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o dia mais triste do teu futuro não seja pior que o mais feliz do teu passado. Que o teto nunca caia sobre ti e que os amigos debaixo dele nunca partam. Que sempre tenha as palavras cálidas em um anoitecer frio e uma lua cheia em uma noite escura. E que um caminho se abra sempre à sua porta. Que vivas 100 anos, com um ano extra para arrepender-te. Que o Senhor te guarde em suas mãos e não aperte muito seus dedos. Que teus vizinhos te respeitem, que os problemas te abandonem, os anjos te protejam e o céu te acolha. E que a sorte das colinas celtas te abrace. Que as bênçãos de São Patrício te contemplem. Que os teus bolsos estejam pesados e o teu coração leve. Que a boa sorte te persiga e a cada dia e cada noite tenhas um muro contra o vento, um teto para a chuva, bebida junto ao fogo, risadas que consolem aqueles a quem amas. E que teu coração se preencha com tudo o que desejas. Que Deus esteja contigo e te abençoe. Que vejas os filhos dos teus filhos. Que um infortúnio te seja breve e que te deixe cheio de bênçãos. Que não conheças nada além da felicidade desse dia em diante. Que Deus te conceda muitos anos de vida. Com certeza, Ele sabe que a terra não tem anjos suficientes. E assim seja a cada ano, para sempre. Para sempre.

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1: Espera aí, onde é que vocês pensam que vão? Hã? Hã?

0: 4h45, as chamas já eram de grandes proporções. Dois caminhões foram utilizados no combate ao incêndio. Cerca de 10 mil litros de água usados na ocorrência. A informação é de que o interior da loja foi bastante destruído. Não há registros de vítimas.
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2: Escuta essa notícia. A Turma Regional de Mato Grosso do Sul do Tribunal Regional Federal reconheceu o direito de um peão de comitiva pantaneira de 66 anos à aposentadoria por idade rural na condição de segurado especial.
0: Trabalhador rural.
2: Aham. A decisão foi unânime e reformou a sentença de primeira instância que havia negado o benefício sob a justificativa de que a prestação de serviço ocorria de forma autônoma como contribuinte individual. Para fundamentar o recurso, o TRMS analisou o conjunto probatório apresentado pelo trabalhador. Então, eles anexaram ao processo notas de acompanhamento e retorno de gado de vários períodos recebidos de empreitadas de condição de comitiva, de condução de comitiva, aliás, registros fotográficos das viagens, moção de congratulação concedida pela Câmara Municipal de Sidrolândia. O documento destaca a trajetória do peão desde a adolescência e a preservação das tradições rurais familiares. Depoimentos de testemunhas também confirmaram que a condução dos rebanhos era feita diretamente pelo autor, acompanhado do auxílio de irmãos e familiares, sem a presença de funcionários permanentes ou estrutura empresarial. Então, a partir disso, o início do benefício foi fixado para 2021, data do requerimento administrativo.
0: Acidente que matou motociclista, teve motorista alcoolizado e sem CNH, que foi preso, né? É uma das notícias de capa do portal Primeira Página. O motorista foi preso após a colisão. Tem ainda aqui um outro acidente que tem um vídeo e é destaque na capa do PP. É, vídeo mostra momento em que motociclista fica prensado entre carros e morre em Campo Grande. Fim da escala 6x1 e taxa das blusinhas entram na mira do Congresso nesta semana. E esse acidente que a gente falou, do poste que acaba caindo em cima do carro depois da pancada, né? A foto que está aqui do portal Primeira Página é impressionante. O teto do carro praticamente cola na coluna do veículo, né? Não há a menor condição de alguém permanecer sentado ali no banco, ou do passageiro ou do motorista, sem que tenha sofrido algum dano. Pela informação que a gente tem,
2: Não teve
0: ferimentos.
2: Engraçado.
0: Graças a Deus.
2: Talvez o poste tenha caído depois que ele saiu do carro.
0: Ou talvez esse dano do teto colar praticamente no banco tenha ocorrido, né, depois do choque, né? A estrutura não aguentou e foi cedendo ao ponto de ficar do jeito que está. Mas a imagem é muito impactante.
2: Tonha, hoje é dia 31 de agosto e a partir de amanhã nós já temos setembro começando. E com setembro, a campanha do Setembro Amarelo, que é voltada à saúde mental, né? Voltada à prevenção do suicídio, à valorização da vida. Além de incentivar o diálogo sobre saúde mental, essa mobilização chama atenção para sinais de sofrimento emocional que muitas vezes aparecem de forma discreta no dia a dia. Se você quer compartilhar com alguém, aqui no portal Primeira Página tem uma reportagem muito interessante sobre isso, que são os 5 sinais que a gente tem que começar a ter atenção. Se eles estão se repetindo muito, porque a permanência deles na nossa vida pode prejudicar atividades cotidianas, relacionamentos e o nosso bem-estar. Então, eu estou falando de mudanças no sono, de irritação e impaciência frequentes, de isolamento de familiares e amigos, de falta de concentração e esquecimento e de perda de interesse pelo que antes dava muito prazer a todos nós. E tem a coluna do Dr. Marcos Estevão também, porque no espaço de saúde mental do portal Primeira Página, ele, essa semana, fala sobre a relação entre padrões de beleza, corpo e saúde mental. Bom dia, doutor.
3: Bom dia, Bruna. Bom dia, Tonhão. E bom dia aos ouvintes da Rádio Morena. Cada momento da história traz suas particularidades, seus costumes, seu jeito de agir. Dentro disso vem a preocupação com a forma de vestir-se e o modo de cultuar o próprio corpo, este que parece ser o retrato de cada época. Na antiguidade, até o século XVIII, o culto era de um corpo mais cheio, que parecia significar saúde, fertilidade e riqueza.

0: Nessa época, a magreza era vista exatamente como o oposto, um sinal de doença e pobreza. Na segunda metade do século passado, vivemos a época da cintura fina, com o uso de espartilhos para apertar a cintura e também de mamas pequenas. Pouco depois surgiu o culto ao corpo magro e sarado, que veio neuroticamente sendo perseguido com atividades físicas extenuantes e dietas rigorosas. Adolescentes e adultos jovens buscam não apenas a perda de peso, mas o chamado corpo perfeito. Cintura fina, bumbum grande e empinado, coxas grossas e seios médios, com necessidade muitas vezes de procedimentos estéticos invasivos. Mais recentemente, paralelamente a tudo isso, surgiram as famosas canetas emagrecedoras. Agora não mais apenas a busca daquele corpo perfeito bem definido, mas a volta da magreza extrema do século passado. Tudo chancelado pela saúde das canetas. Quando o objetivo é a saúde física e emocional, como a resolução da obesidade mórbida, o resultado sem dúvida é muito bom. Quando, porém, a meta é a perfeição física, a saúde mental é quase sempre prejudicada. A obsessão por cálculos de calorias leva à manifestação de sintomas ansiosos, anorexia, depressão e outros problemas. Perfeição física não existe, e a quase perfeição física só acontece quando existe boa saúde mental.
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2: O Brasil está entre os 5 melhores países do mundo para estrangeiros morarem este ano, viu? É uma pesquisa que avaliou 31 países em critérios como qualidade de vida, custo de vida, trabalho, moradia e facilidade para fazer amizades. Segundo essa pesquisa, o calor humano dos brasileiros é um dos principais motivos para os estrangeiros se sentirem em casa. No topo do ranking está o Panamá, seguido por México, Tailândia e Emirados Árabes Unidos. Espanha, Singapura, Portugal, Malásia e Luxemburgo completam a lista dos 10 melhores destinos.
3: Trump usa vídeo de IA para alegar ataque à ilha de Kargil. Irã nega a ofensiva e diz que publicação é ridícula. E a gente tem uma notícia hoje, ela tá, na realidade ela é uma atualização, né? Aquele episódio do Nepal, agora há uma grande ação, Bruna, porque eles descobriram que tem túneis onde trabalhadores estariam por lá e que foram atingidos por essa avalanche lá no Nepal, né? As notícias dizem que são pelo menos 900 trabalhadores que estariam presos em túneis no Nepal. E aí há todo um esforço do país, dos socorristas, para tentar acessar esses túneis e resgatar esses trabalhadores, né? E uma atualização dessa tragédia, né? O Nepal faz enterro coletivo de vítimas de avalanche no Himalaia. As mortes já chegam a 919 e desaparecidos somam cerca de 5 mil, né? Então tem mais essa situação que a gente ainda vai acompanhar no noticiário, né? Essa tragédia nos próximos dias, porque infelizmente ela nos faz acreditar que as atualizações ainda vão ser muito tristes, né? Porque você vê 5 mil desaparecidos, o resgate desses trabalhadores em túneis, quer dizer, tem muita coisa ainda para as autoridades, para os socorristas, tem muito trabalho a ser feito lá, sem contar a reconstrução do país depois.
2: Nossa,
3: né?
2: É chocante. A Coreia do Sul pode mudar uma tradição e passar a exigir que mulheres também cumpram o serviço militar obrigatório. Essa ideia voltou ao debate por causa da queda de natalidade e da redução do número de jovens disponíveis para o alistamento. Uma pesquisa recente mostrou que quase 60% dos sul-coreanos são a favor desta mudança. Atualmente, o serviço militar funciona como nós. Nosso lá, tá? Obrigatório para homens e mulheres podem servir de forma voluntária. O número de homens disponíveis para o alistamento caiu cerca de 332 mil em 2019. A previsão é de que esse total chegue a apenas 120 mil em 2043. Então, vem caindo em cadeia. Há quem defenda um outro caminho, Tonhão. Investir em drones, robôs e tecnologias militares para compensar a falta de soldados. Bom, vamos para o intervalo. São 7 horas em ponto primeiro.

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4: Bom dia, boa semana, 7:01.
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6: Nesse fim de semana, policiais militares do Batalhão Rodoviário apreenderam mais de 20 ampolas de tirzepatida indicada para tratamento de diabetes, mas que vem sendo amplamente usada aí para controle de peso. A apreensão foi na MS-240 em Paranaíba. Durante a vistoria em um carro, os policiais localizaram essas ampolas. Elas estavam acondicionadas com gelo dentro de uma garrafa térmica. Esse transporte é considerado crime contra a saúde pública, porque uma portaria da Anvisa proíbe a entrada no Brasil de todas as marcas produzidas no Paraguai.
4: 7:02, a Anvisa quer acelerar a aprovação de novas canetas emagrecedoras e, ao mesmo tempo, combater essa notícia que a Bruna acaba de trazer aí, que é o comércio ilegal de medicamentos entrando no Brasil pela nossa fronteira, né? A estratégia é ampliar a oferta de produtos regularizados, reduzir os preços e desestimular o contrabando ou descaminho. Mas, na prática, muita gente segue cruzando a fronteira em busca desses produtos. Vamos ouvir a reportagem da Vivian Krajewski.
7: Justamente por saúde, né? Não foi nem tanto por estética, porque eu não conseguia mais nem sequer calçar um tênis direito, andava um pouquinho, já estava fadigada, não conseguia respirar direito, né? Quando eu optei por tomar, eu estava com 112 quilos e eu tô com, acho que com 3 meses que eu tô tomando. Hoje eu tô pesando 93 quilos.
8: A busca por um tratamento mais acessível levou essa cozinheira da capital até o Paraguai. Mas na hora de comprar medicamentos fora do país, é preciso ter cuidado com a origem e a conservação do produto. Como explica a médica cardiologista, especialista em emagrecimento e lipedema, Anelise Achucarro.
9: Os principais perigos é a dose incorreta do princípio ativo, porque tanto para mais quanto para menos, impurezas e contaminantes dessas canetas trazidas de forma irregular ou sem registro da Anvisa, porque tem inclusive uma pesquisa da Unicamp que mostrou que uma das canetas tinha uma concentração 6 vezes maior que o indicado. Então, o paciente às vezes que já usa outras medicações, isso pode trazer um dano grave.
8: É justamente esse mercado que a Anvisa quer enfraquecer. A agência anunciou que vai acelerar a análise de novas canetas emagrecedoras para aumentar a concorrência, ampliar a oferta e reduzir os preços no Brasil das canetas de semaglutida, diferente da tirzepatida.
9: Com certeza, essa redução de preços é muito importante porque leva muitas pessoas a terem acesso a esse tipo de tratamento. E apesar de ser um processo gradual, essas medicações vão entrando aos poucos no mercado. A gente já tem a primeira marca brasileira que já está sendo vendida. Então, o tratamento para 2 canetas de Ozive, que é a nova medicação, na dose de 1 miligrama, já está em torno de R$ 900. Então, isso pode dar até 3 meses, 4 meses, dependendo da dose de tratamento. E isso é o preço que a gente pagava antes por uma caneta para 1 mês de tratamento, no mínimo, quando a gente pegava uma promoção.
8: A Anvisa espera que a ampliação da disponibilidade de medicamentos emagrecedores no país possa diminuir o contrabando e o comércio ilegal, permitindo que os brasileiros que usam os remédios paraguaios façam a transição para a semaglutida, canetas regularizadas no país. A médica Anelise Achucarro explica como isso é possível.
9: A transição correta é feita após uma avaliação de caso a caso, né? O peso, histórico de efeitos colaterais, quanto tempo de uso, se o paciente está numa fase de manutenção ou numa fase de ativa de perda de peso, né? Então a gente tem que retitular, às vezes, a dose, não só reiniciar uma outra medicação. Então, tem que ter um acompanhamento próximo, médico, nas primeiras semanas para ajustar a tolerância, e nunca deve ser feito por conta própria, porque o risco de sobre ou superdosagem é real.
8: Na prática, a médica explica que não existe uma conversão direta entre as duas substâncias, tirzepatida e semaglutida. Isso porque elas agem de formas diferentes no organismo.
9: Ao trocar de uma para outra, o médico não faz uma conversão matemática, assim, em miligramas. A gente reavalia o paciente e reinicia a titulação da nova droga numa dose baixa ou subindo conforme a tolerância e resposta, sempre de forma individualizada e nunca genérica.
8: 6 medicamentos dessa categoria já têm registro no país e outros devem ser aprovados até o fim do ano. É o que explica a endocrinologista Bianca Paraguaçu.
10: A expectativa é muito positiva. Com a queda da patente de medicações pioneiras, né, como a semaglutida, já estamos acompanhando a aprovação de novas opções, incluindo versões de origem sintética, de tratamento de diabetes e de obesidade. Com o desenvolvimento também de medicamentos orais dessa classe, a gente vai conseguir reduzir mais ainda os custos, porque os orais não vão precisar de refrigeração e nem do uso do plástico das canetas. E isso vai viabilizar, com certeza, um tratamento em uma escala de saúde pública muito maior.
8: Vivian Krajewski para o Primeira Página.
4: É importante essa ação, né, Bruno? Porque o que a gente está assistindo é que é uma medicação revolucionária, as pessoas querem usar, o preço no Brasil ele é muito restritivo, e aí essa opção de cometer uma irregularidade e buscar a caneta em outro lugar, isso virou uma coisa que a polícia não consegue controlar, né? Então é preciso, até porque, pelo que as pesquisas estão mostrando, pelo que os estudos estão mostrando, é uma medicação que vem combater algumas doenças que são muito comuns. E os resultados que estão sendo apresentados são resultados muito interessantes. Então, que se encontre uma maneira do cidadão,
6: logo esse processo,
4: né? Cidadão
6: deixar
4: poder
6: as coisas
4: usar.
6: Tudo certas, para que ninguém tenha dúvida do que faz bem para a saúde e o que não faz bem para a saúde, né? A esclerose múltipla é uma condição neurológica crônica que afeta o sistema nervoso central e pode prejudicar a comunicação entre o cérebro e o restante do corpo. Por que nós estamos falando disso? Porque ontem, dia 30 de agosto, foi a data nacional de conscientização sobre esse tema. Os sintomas podem variar de acordo com a região do sistema nervoso com a região que for afetada. Entre os mais comuns estão formigamento, perda de força em parte do corpo, alterações urinárias e intestinais, perda visual, geralmente em um dos olhos, e alterações nos movimentos oculares. Para explicar os principais sinais de alerta, como é feito esse diagnóstico e quais são as possibilidades de tratamento, o neurologista Vitor Hugo Gomes conversou com a Primeira Página. Ele explica que muitas vezes os sintomas da esclerose múltipla, eles são confundidos com outros transtornos.
11: Na maioria das vezes, esses sintomas, por serem sintomas extremamente comuns, e a gente parando para pensar que hoje a gente vive em uma sociedade onde nós temos um aumento do número de diagnósticos de transtornos e condições relacionadas à ansiedade, na maioria das vezes, esses pacientes podem ser confundidos com sintomas relacionados a sintomas depressivos, sintomas ansiosos, porque o paciente com esclerose múltipla, além de todos esses sintomas que caracterizam aí a lesão da bainha de mielina, a gente não pode esquecer que é uma doença inflamatória crônica. Então, essa doença inflamatória crônica, ela produz uma inflamação do sistema nervoso central, e essa inflamação ela costuma gerar bastante sinais e sintomas no corpo, como, por exemplo, uma lentificação do pensamento, que a gente costuma chamar de brain fog, um enuveamento do pensamento, uma dificuldade no raciocínio. Esse paciente pode queixar de bastante cansaço, fadiga, e além disso, cefaleia também podem estar presentes, associados a esses outros sintomas que a gente acabou de comentar. Então, não é incomum que a esclerose múltipla hoje em dia ainda seja muito confundida com outras doenças que sejam um tanto quanto mais comuns.
4: 7:10, a esclerose múltipla é mais comum em mulheres jovens, principalmente entre 20 e 40 anos. Elas são cerca de 2 a 2,5 vezes mais afetadas do que os homens. A condição pode atingir pessoas de diferentes grupos étnicos. O diagnóstico é feito a partir dos sintomas e do histórico do paciente. Um dos indícios é a repetição de episódios neurológicos que podem durar mais de 24 horas e voltar ao longo do tempo. Para confirmar a suspeita, o médico também pode pedir exames de imagem, como a ressonância magnética, além de outros testes e, em alguns casos, a análise do líquido retirado da região da coluna. A neurologista, aliás, o neurologista Vitor Hugo Gomes também esclareceu alguns mitos que ainda cercam a doença. Vamos ouvi-lo.
11: Os principais mitos que precisam ser quebrados ainda hoje são os estigmas relacionados à própria doença. Toda vez que um paciente fala que ele possui esclerose múltipla, indubitavelmente vem à cabeça das pessoas aquela imagem do paciente que vai ficar na cadeira de rodas. E hoje ter o diagnóstico de esclerose múltipla não é isso. O paciente ele pode ter uma vida normal, ele pode praticar as suas atividades. A mulher que desejar engravidar, ela pode gerar o seu filho, ela pode amamentar o seu neném. Os pacientes que desejam continuar nas suas atividades de trabalho, eles podem continuar fazendo as suas atividades laborais. Os pacientes que desejam viajar, terem aí suas rotinas de viagem, eles podem fazer as suas viagens realizando seu tratamento de uma forma muito segura e muito eficaz, desde que alinhados com o seu neurologista previamente. Os principais mitos que precisam ser quebrados são esses, daquele paciente que é incapacitado. Esclerose múltipla hoje não é mais isso. Esclerose múltipla não é uma sentença. Esclerose múltipla é uma doença que sim precisa ser tratada, precisa ser reconhecida, uma doença que ainda pouco tem reconhecimento pela população e pela sociedade médica num contexto geral, e é uma situação em que, quando encaminhada precocemente para especialistas da área, conseguimos gerir isso de forma muito precoce.
6: A bancária Andréa Marques é um exemplo de que é possível conviver com a esclerose e ter qualidade de vida. Ela tem 52 anos e há 14 convive com a doença. O primeiro sintoma de Andréa foi em uma atividade cotidiana. Ela fazia uma maquiagem e percebeu que não conseguia completar o risco nos olhos, que é o famoso delineado que a gente faz. No oftalmologista, descobriu que era algo neurológico e que havia perdido parcialmente a visão. Era o primeiro sinal da esclerose múltipla. Vamos ouvi-la.
12: Esclerose múltipla, ela não é uma doença que você faz um teste que dá negativo ou positivo. Ela é um diagnóstico que se constrói. E claro que a hora que você vê o nome, né, investigar esclerose múltipla, assusta, né, parece um nome assustador. Mas nesse meio tempo eu também fui me informando, recebendo apoio, né, da equipe de saúde e quebrando preconceitos. Quando eu recebi o diagnóstico, eu recebi assim, a esclerose é uma doença crônica. Você não tem causa, não tem cura e você vai tomar remédio para o resto da sua vida. Você não vai morrer de esclerose múltipla, você vai morrer com esclerose múltipla. E aí, desde então, eu tomo remédio e faço acompanhamento cotidiano. Aí eu descobri um SUS que funciona muito bem. Desde então, eu tomo remédio de alto custo. Aqui em Campo Grande, a gente tem um centro de referência com profissionais excelentes que me conhecem, me acompanham e me orientam. Eu mantenho uma vida ativa, inclusive fisicamente, né? Faço atividade 5 vezes por semana, trabalho 8 horas por dia, sigo no meu tratamento com medicamento. Graças a Deus, eu descobri a tempo de reverter essas primeiras que a gente chama de surtos, que são as manifestações das doenças. Então, essa vista eu recuperei. Quando acontece alguma coisa diferente, tem algum princípio de surto, a gente troca o medicamento e, graças a Deus, tem resultados e hoje eu não tenho sequela nenhuma. Já são 14 anos convivendo com a doença e, assim, sem impedimentos, sem comprometimentos, aprendendo, me desenvolvendo e me desafiando a cada dia. Eu acho que ter a informação, o dia de conscientização da esclerose múltipla é muito importante, porque eu tinha preconceitos antes de ter doença, que eu só quebrei quando eu tive o diagnóstico.
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6: Tem uma Fama Sul, nós temos arroba do Boi Gordo, livre de Fundo Rural, fechando a R$329,54. A saca de 60 quilos da soja, R$ 140,43 em Mato Grosso do Sul. 7h15, seguimos para o nosso intervalo. Daqui a pouquinho tem mais uma rodada de entrevista com os candidatos ao Senado. E o convidado de hoje é Capitão Contado PM. Até já.

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1: Olha, você que está aqui na região central, muito cuidado, evite pegar a Rua dos Ferroviários, até porque uma casa pegou fogo na manhã desta segunda-feira e, segundo o Corpo de Bombeiros, que está aqui controlando as chamas, todo o trabalho agora de rescaldo do imóvel está sendo realizado e, de acordo com os bombeiros, a casa foi encontrada praticamente toda consumida pelo fogo por volta das 6:30 da manhã. Ainda não há confirmação sobre presença de vítimas aqui no local. Agora, quero chamar a sua atenção para o trânsito, porque o que acontece aqui na Rua dos Ferroviários? Essa rua, ela é de mão única. E como aqui está bloqueado por conta dos bombeiros, então as pessoas estão tendo que pegar na contramão. Então, principalmente os moradores. Então, seria bom você evitar essa rota e não pegar a Rua dos Ferroviários, senão você vai ter que sair na contramão por conta desse incêndio. Tem muita fumaça aqui no local, até que chega na Avenida Ernesto Geisel. Lá na Ernesto Geisel, aqui nessa região, tem alto fluxo entre a Avenida Mato Grosso e a Cândido Mariano. E vou falar para você também. Na Cândido Mariano, tem alto fluxo também ali perto da Rui Barbosa. E na região ali da Santa Casa de Campo Grande, também está intenso trânsito nas duas faixas ali da Avenida Mato Grosso. Volto com vocês.
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2: Bom, na agenda hoje a gente tem Boletim Focus, divulgação do Banco Central, e tem estatísticas fiscais referentes a julho, tá? O que chama atenção no mercado nesse momento é a alta do petróleo. O barril do Brent está subindo 5,74% e passou dos $91, né? Repercussão dessa situação Estados Unidos e Irã. Oh, na sexta-feira, último dia de pregão, a Bolsa fechou com 175.665 pontos no Ibovespa, alta de 0,3%. O dólar subiu 0,66% e fechou a 5,19%.
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2: Bom dia, 7:18.
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3: A UFMS está com inscrições abertas para estudantes de graduação que queiram atuar como tutores de alunos do programa UFMS 60+. As vagas são para os campos de Campo Grande e Corumbá e o prazo para se inscrever termina hoje. Os tutores vão ajudar estudantes com 60 anos ou mais na adaptação à vida universitária, orientações sobre disciplinas, sistemas e serviços da universidade. O estudante selecionado vai receber auxílio de R$ 1.000 por mês durante 2 meses. Para participar, é preciso estar no terceiro semestre ou acima de um curso presencial de graduação da UFMS e ter disponibilidade de 12 horas por semana. O resultado final está previsto para 28 de setembro e as atividades começam em 1º de outubro.
2: Olha, hoje é o último dia para você se cadastrar no programa, no PRINT, né? Aquele programa de inclusão ao mercado de trabalho. 80 senhas entregues por ordem de chegada. Ele já percorreu 5 das 7 regiões de Campo Grande. As pessoas estão em busca do cadastro para trabalhar em secretarias e órgãos municipais. O atendimento começa daqui a pouquinho às 8, desta vez no CRAS do Jardim Canguru, que fica ali na Rua dos Topógrafos, 1175.
3: E o mercado de trabalho formal voltou a crescer no Brasil em julho. O destaque, você vai ouvir com Alexia Schumacher.
4: De acordo com o novo CAGED, divulgado pelo Ministério do Trabalho e Emprego, em julho foram criadas 58.568 vagas com carteira assinada. O resultado é a diferença entre mais de 2.262.000 contratações e 2.204.000 desligamentos registrados em todo o país. Com isso, o Brasil chegou à marca de mais de 48 milhões de vínculos formais de trabalho. No acumulado de janeiro a julho deste ano, o saldo é ainda mais expressivo. 972.203 novos postos de trabalho, alta de pouco mais de 2%. Entre os setores que mais contrataram em julho, o destaque ficou para serviços, com pouco mais de 24 mil vagas, impulsionado principalmente pelas atividades de transporte, armazenagem e correio. Na sequência, aparecem construção, agropecuária e indústria. O comércio foi o único setor que registrou fechamento de postos de trabalho no mês. Entre os estados, São Paulo liderou a geração de empregos formais, seguido por Mato Grosso e Minas Gerais. Já os maiores crescimentos proporcionais ocorreram no Amazonas, Mato Grosso e Piauí. Os dados mostram ainda que os jovens de até 24 anos concentraram a maior parte das novas oportunidades e que o salário médio de admissão subiu para R$ 2.419, valor 2% maior do que o registrado no mesmo período do ano passado. Alexia Schumacher para o Primeira Página.
3: Mato Grosso do Sul tem 2.666 vagas de emprego disponíveis em todo o estado. Entre as oportunidades estão 37 para açougueiro, 22 para ajudante de açougueiro, 67 para ajudante de obras, 36 para reflorestamento e 35 para auxiliar de cozinha. São algumas vagas para a capital, tá? Você que está ouvindo a gente em Dourados, procure a Funtrab aí da cidade. São 423 vagas na cidade. Tem oportunidade para auxiliar de armazenamento, assistente de vendas, conferente de logística, estoquista e operador de caixa. Na capital, você já sabe onde você procurar a Funtrab. Fica na 13 de maio, 2773, no centro da cidade. O atendimento começa daqui a pouquinho, 7h30 da manhã. Agora são 7 horas e 22 minutos, seguindo até as 5 horas da tarde. É necessário levar RG, CPF e carteira de trabalho. Então, o local, você já sabe, região central, é fácil de chegar também.
2: A gente tem as vagas da FUNSAT, depois a gente vai trazer, porque agora a gente chega naquele momento, né, Bruna, que nós iniciamos na semana passada e estamos dando sequência na nossa rodada de entrevistas com os candidatos ao Senado aqui de Mato Grosso do Sul. As entrevistas da Morena FM, nós estamos deixando sempre reforçado isso, seguem critérios definidos pela legislação eleitoral, participam os candidatos ao Senado de partidos que têm representação no Congresso Nacional, segundo a portaria do TSE, sobre a participação em debates. Foram convidados também candidatos de partidos com representantes na Câmara dos Deputados e Senado Federal e que não tenham impedimento na justiça, tanto na área eleitoral quanto na justiça comum. O entrevistado de hoje é o ex-deputado estadual Capitão Contar, candidato ao Senado pelo PL.
3: Capitão do Exército, ele entrou na política em 2018, foi eleito deputado estadual. Em 2022, disputou o governo do estado, chegando ao segundo turno. Agora tenta retornar à vida pública pelo Senado. Bom dia, capitão, tudo bem?
5: Bom dia, Bruna. Bom dia, Tonhão. Bom dia aqui, o Júlio também. A todos os ouvintes, uma excelente semana pra gente.
3: Candidato, o seu tempo começa a contar a partir de agora. O senhor já foi deputado estadual, disputou o governo, como eu disse, na outra eleição. E agora concorre ao Senado. Por que o Senado agora, neste momento, o caminho que o senhor escolheu? Por que não tentar mais uma vez o governo? Por que esses passos?
5: Olha, o Brasil vive a eleição mais importante da sua história. E nós já vimos no passado que não adianta apenas eleger um presidente da República. Nós temos que ter maioria no Senado e na Câmara Federal para que esse governo tenha governabilidade e, obviamente, a gente possa manter esse equilíbrio entre os poderes. Essa foi uma missão dada por Jair Bolsonaro. Ele me convocou para ser candidato a senador, justamente para atingir esse objetivo de formarmos maioria no Congresso. E é por isso que eu coloquei o meu nome à disposição para cumprir essa missão.
2: E qual seria a sua primeira medida concreta como senador da República, caso eleito?
5: Olha, primeiro ser uma voz ativa para representar o Sul Mato-Grossenses e o nosso estado no Senado Federal. Segundo, poder fiscalizar o governo federal, as despesas, votarmos projetos de lei que valorizem a família, que sejam condizentes com as pautas que nós sempre defendemos. E mais do que isso, eu creio na eleição de Flávio Bolsonaro presidente e nós vamos dar governabilidade para ele. Nós queremos atrair investimentos para o nosso estado, que tem um potencial para o agronegócio incrível. Temos aqui uma oportunidade de logística também com a rota bioceânica. Eu quero poder fazer uma aproximação muito grande com os municípios, fazer um mandato municipalista, atrair recursos para os 79 municípios do estado e melhorar a qualidade de vida das pessoas. Quando a gente fala em melhorar a qualidade de vida, é naquela atenção básica, na saúde, na educação, na segurança pública. Eu quero lembrar, Bruna, que eu fui eleito deputado estadual mais votado da história. Então já venho com uma credibilidade muito grande do nosso público. E na eleição de governador, eu fui o primeiro colocado a ir para o segundo turno mais votado também. Então isso também nos dá esse resguardo de densidade eleitoral, de credibilidade das pessoas. Então eu venho realmente com essa proposta de representar o nosso povo sul-mato-grossense.
3: Candidato, o senhor foi um dos críticos mais duros do ex-governador Reinaldo Azambuja quando o senhor esteve na Assembleia Legislativa. Chegou, inclusive, a defender o impeachment dele. Hoje, os dois estão no mesmo partido, disputam uma vaga no Senado. Queria saber do senhor o que mudou.
5: Em termos de caráter, postura, nada mudou. Eu continuo sendo o mesmo capitão Renan Barbosa Contar de sempre, defendendo as mesmas bandeiras, sempre ao lado do que é correto e justo. O que diferencia é que hoje estamos no mesmo partido e temos convergências de ideias, ok? Então nós queremos evitar um Lula 4, nós queremos trocar o comando do país e para que essa configuração política tomasse corpo no Mato Grosso do Sul, a gente entendeu que seria necessário unir a centro com a direita. Dessa forma, a gente está fazendo um time em Mato Grosso do Sul que está dando muita base para o Flávio Bolsonaro aqui no estado.
2: Talvez o eleitor até tenha um pouco de dificuldade em entender essa situação, porque assim, o senhor foi rival de um grupo e de repente se associa a ele. Como é que está sendo trabalhar isso com o eleitor?
5: Tonhão, a gente tem que lembrar que quem convidou o Reinaldo para vir para o PL foi o Jair Bolsonaro. Então, o Jair viu no Reinaldo, nosso ex-governador, essa capacidade de fazer essa integração com o partido e unir as lideranças políticas em torno de um projeto. Então agora é hora de a gente olhar para frente. Eu sempre digo isso. Quando você está dirigindo o seu carro, o retrovisor é pequenininho e o para-brisa é imenso. Eu estou olhando para frente. E se a proposta é fazer um Mato Grosso do Sul mais forte, mais unido, em prol da nossa população, eu vou olhar para o para-brisas. Eu olho para o retrovisor apenas para não repetir os erros.
3: Como é que está agora a relação política entre vocês dois, se eleito ao lado de Reinaldo?
5: Nenhum problema, inclusive temos propostas praticamente idênticas de querer um Brasil mais justo, de darmos governabilidade para o governo federal que está vindo. E se alguma coisa der errado também ser esse freio, porque o Senado tem esse papel de freios e contrapesos na República, poder representar os municípios, trazer recursos, destravar obras. O Reinaldo não foi de esquerda. A gente lá na última eleição, eu disputei o governo do estado em Campos praticamente do mesmo lado. Eles no centro-direita e eu mais alinhado à direita. E nós entendemos que essa divisão não é boa para uma disputa. Então essa conjuntura, todo esse desenho político que foi feito foi nesse sentido, de olharmos para frente, de trazermos prosperidade para o nosso estado. E se tudo for com esse objetivo, eu estarei do mesmo lado.
2: Candidato, Mato Grosso do Sul é um estado de fronteira e sofre diretamente com o tráfico de drogas, armas e também a atuação de organizações criminosas. O senhor pretende fazer no Senado alguma ação específica para fortalecer a segurança da fronteira? Como é que o senhor vê esse tema?
5: Não só vejo como eu fui formado, eu sou oriundo das Forças Armadas. Tenho 17 anos de carreira antes de ser deputado estadual dentro das Forças Armadas. Então eu prestei concurso público, me formei na Academia Militar das Agulhas Negras, sou pós-graduado na Escola de Aperfeiçoamento de Oficiais do Exército e realmente o Mato Grosso do Sul está posicionado numa posição estratégica dentro da América do Sul. Nós temos praticamente 1.400 quilômetros de fronteiras com a Bolívia e o Paraguai somados, fazemos divisas com mais 5 estados brasileiros e isso é sabido por todos no nosso estado, por aqui. Passam drogas e armas que percorrem um comércio internacional desses ilícitos. E o Mato Grosso do Sul precisa olhar para o assunto da segurança pública com muita responsabilidade. Além de melhorarmos também as leis, sermos mais rígidos com a criminalidade, com o combate a essas facções, nós temos que valorizar as nossas tropas, seja as municipais, as estaduais e as federais, como as Forças Armadas. Temos que promover um diálogo muito franco e aberto com as forças de segurança dos outros países, porque não adianta só enxugar gelo.
3: Nós temos, o senhor defende alguma mudança na legislação, por exemplo?
5: Redução de maioridade penal, classificar organizações criminosas como terroristas, como PCC e Comando Vermelho. Hoje, 50 milhões de brasileiros vivem sob o domínio dessas facções. Então, a segurança pública é um tema prioritário
2: para mim lá no Senado. E quando o senhor cita as Forças Armadas, o senhor defende ou imagina que elas possam atuar mais diretamente no combate a esses crimes?
5: Com certeza, inclusive fazendo um intercâmbio de informações com outros países. Para que você possa combater uma facção criminosa, você tem que fazer o rastreio da origem desse dinheiro, como é que ele começa, como é que ele passa aqui no Estado. E aí você precisa de informação. E quem tem informação são os países mais desenvolvidos. É um trabalho conjunto. O Brasil sozinho não resolve. Então, valorizar, né, o nosso policial, valorizar os equipamentos de vigilância, de sensoriamento, desse patrulhamento de fronteiras.
3: Já nós vamos fazer o nosso primeiro intervalo, mas o senhor citou o agronegócio. Eu gostaria que o senhor rapidamente falasse sobre isso, porque o produtor rural que pode estar ouvindo a gente gostaria de saber, na prática, o que o senhor faria para o agronegócio se estiver em Brasília pelo Senado.
5: Olha, o agronegócio, o grande gargalo é o custo, custo Brasil. Então a gente sabe produzir, da porteira para dentro, o brasileiro, o sul-mato-grossense sabe produzir, com maestria. Inclusive o estrangeiro vem para o Brasil aprender como é que a gente produz tantos grãos, né? E nós temos que valorizar. Nós já temos solo, temos clima, temos extensão territorial, o nosso gargalo é o custo, custo Brasil. Altos impostos, a infraestrutura de escoamento, que ela é precária, ela não atende. O Mato Grosso do Sul vive um problema muito sério com relação a pontes, né? Tem muitas pontes aí que em épocas de chuvas desabam e esse gargalo logístico acaba afetando o custo do nosso produto nos portos. E aí eu entro também com a questão da rota bioceânica, que está em fases aí de implementação.
3: Vamos deixar a rota bioceânica para o próximo bloco? Vou parar o nosso tempo aqui, capitão. Nós vamos fazer um intervalo, são 7 horas e 32 minutinhos. A gente volta em instantes com a primeira página.
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2: Bom dia, 7h33.
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3: Estamos de volta com a nossa entrevista com o Capitão Contar. É mais uma dessa nossa rodada ouvindo os candidatos ao Senado. No bloco anterior, o senhor disse que falaria sobre rota bioceânica. Eu aproveito para perguntar também sobre os investimentos que nós temos no Estado para celulose, agroindústria, energia e logística. Qual é o modelo de desenvolvimento que o senhor defende para o Estado?
5: Olha, como eu disse anteriormente no outro bloco, né? Nós temos uma vocação para o agronegócio, agroindústria, turismo. E tudo isso tem a ver com a rota bioceânica, né? O planejamento, a ideia da rota é que ela diminua os custos de exportação desses produtos. Nós temos que fazer com que as riquezas produzidas no nosso estado atinjam os mercados internacionais. E não adianta, é preço. Por onde você puder escoar isso de maneira mais eficiente, vai diminuir o custo e aumentar, obviamente, o valor que fica aqui no estado com os nossos produtores. Então, reduzir custos é a meta. Para isso, nós temos que atrair também investimentos na área de hidrovias, ferrovias, reativar a Malha Oeste, fazer com que essa produção encontre nessa logística uma forma de diminuir esses custos.
2: O senhor falou dessa questão do custo da produção e o senhor pensa, por exemplo, em redução de impostos para o setor do agro? Tem alguma ideia nesse sentido?
5: Olha, mais do que falar de redução de impostos, o Brasil precisa aprender a gastar melhor. Então, só de cartão corporativo, mais de R$1 bilhão, a gente vê o governo federal gastar. Fora isso, os escândalos de corrupção, toda essa cadeia, né, de escândalos que vem assolando o nosso país, a gente vê as estatais quebrando, dando prejuízo. Então, mais do que falar assim, de redução de impostos, é claro que eu vou apoiar, né? A gente tem que primeiro reduzir o tamanho da máquina.
3: O senhor, por exemplo, sempre foi um crítico da carga tributária. com a reforma tributária em implantação, qual que é a posição do senhor?
5: A reforma tributária, ela traz avanços e ela traz também prejuízos que vão ser medidos ao longo do tempo. Eu já vi o Flávio Bolsonaro dizer que ele vai suspender por um ano, né, essa primeira etapa aí da reforma tributária. Então, nós temos que entender o seguinte: o que vai ser melhor para o cidadão e o que vai ser melhor para quem emprega. Nós temos que enxugar essa máquina. Hoje o Brasil tem 38 ministérios. A gente não pode mais tocar um país sangrando o consumidor. Então, dentro dessa pauta de reduzir esse custo, esse peso do Brasil nas costas do brasileiro, nós temos que reduzir o tamanho dessa máquina, gastar esse dinheiro de forma mais eficiente, fazer com que os serviços públicos tenham qualidade, que não haja corrupção, que não haja superfaturamento na compra de remédios, merendas escolares. Então, nós temos que fazer o dever de casa bem feito primeiro, e é dar esse exemplo, é dar essa conduta, essa linha. E vocês, né, todo mundo sabe, o PT tem esse histórico de corrupção no nosso país. São dezenas de escândalos que fazem parte desse repertório de que no nosso país passa vergonha. Então, é com essa proposta, é por isso que eu apoio o Flávio Bolsonaro, por isso que eu apoio a volta, né, de trocar esse comando do país. Vejam quanto o Brasil pôde crescer com o presidente Bolsonaro. Os municípios, os estados tinham dinheiro. Hoje, o governo federal empurra a conta para os prefeitos pagarem.
2: O senhor é a favor de ser discutida essa questão de impeachment de ministro do Supremo Tribunal Federal?
5: Olha, eu não quero ser um senador que é contra o STF, a instituição, mas sim ser um defensor da Constituição. Então, claro que se um ministro abusar do seu poder, se ele invadir as competências de outros poderes, ou se essa questão toda de perseguição, né, esse avanço nessas narrativas de calar deputado, de derrubar a rede social, quando a nossa liberdade ela for ameaçada, é claro que respeitando o rito legal, o rito constitucional, esse impeachment tem que ir para frente, tem que ser analisado. O papel do Senado é realmente analisar todo o contexto, né? Um ministro por si só não pode funcionar como uma delegacia de polícia, onde ele investiga, onde ele julga, onde ele já dá a pena. Então, eu quero ser um guardião da Constituição e, junto com os demais senadores, fazermos esse poder funcionar, porque é um poder importantíssimo da República, de freios e contrapesos, e é fazer valer o que está na Constituição.
3: Em 2022, o senhor disputou o governo do estado, chegou ao segundo turno e terminou a eleição com mais de 43% dos votos. O que o senhor aprendeu daquela campanha que pretende levar agora para disputar o Senado?
5: Muita maturidade política, a importância de estarmos inseridos em um contexto de grupo. Eu fiz uma eleição praticamente sozinho. Eu não tive apoio de nenhum prefeito, vereadores pouquíssimos em todo o nosso estado, são mais de 840 vereadores. E esses partidos políticos estavam... eu estava num partido muito pequeno, sem tempo de TV, sem fundo eleitoral, sem a máquina funcionando a meu favor, inclusive funcionando até mesmo contra. Então, agora, num novo cenário, muito mais maduro, muito mais preparado, a gente olha para a importância dessas eleições para o Brasil. E o Mato Grosso do Sul, graças a essa conversa que foi feita a várias...
3: Último minuto.
5: Isso foi feito de uma maneira de a unir a centro-direita em torno de um projeto. Então, dessa forma, a gente está, obviamente, muito mais focado, muito mais unido e cientes da importância dessas eleições.
2: Bom, para encerrar, então, o senhor usa esse tempo restante para se despedir do eleitor e se dirigir a ele.
5: Eu me despeço dos nossos eleitores pedindo voto para Flávio Bolsonaro, presidente, o número dele é 22. Quero lembrar que esse ano, pessoal, nós vamos eleger dois senadores, você vai poder escolher dois nomes. Eu peço aqui o primeiro nome para mim, Capitão Contar 221. O segundo senador para o nosso partido do PL é o Reinaldo Azambuja 222. Aqui no governo do estado nós estamos apoiando a reeleição de Eduardo Riedel, número 11, e o restante aí dos cargos proporcionais de deputados federais, estaduais, nós temos aí excelentes quadros dentro do nosso partido e da nossa coligação. Deus abençoe a todos, um ótimo dia.
3: Candidato, muito obrigada, uma ótima semana para o senhor, 15 minutos cravados, bom trabalho, boa campanha.
2: Muito bem. Fechado. Obrigada. Amanhã a gente segue.
3: Amanhã a gente segue.
2: Exatamente. Amanhã quem participa da entrevista aqui na Morena FM é o candidato pelo Partido Novo, o Roberto Oshiro, que estará aqui Nessa mesma dinâmica da entrevista, né, que a gente começa num bloco e segue no outro, viu, Bruna Mendes?
3: Sim, vou trazer uma informação agora que mexe com o bolso do consumidor, viu? A Agência Nacional de Energia Elétrica manteve a bandeira tarifária amarela para o mês de setembro. É o quinto mês seguido que isso acontece. Na prática, isso representa um adicional de R$ 1,88 a cada 100 kWh de consumo. A bandeira tarifária sinaliza ao consumidor os custos reais de geração de energia no país. Quando a geração fica mais cara, uma cobrança é aplicada, uma cobrança extra é aplicada automaticamente na conta. A bandeira amarela, que está em vigor desde maio e foi mantida para setembro, indica condições menos favoráveis para a geração de energia. Isso acontece principalmente em períodos mais secos, quando a falta de chuva reduz a geração das hidrelétricas. Com isso, é preciso acionar as usinas termoelétricas, que têm custo maior de geração. Para cobrir esse custo, a Agência Nacional de Energia Elétrica, então, aciona as bandeiras tarifárias coloridas. Em condições favoráveis, a bandeira é sempre verde, não é custo extra. Apesar da bandeira ser amarela e representar o menor custo extra para o consumidor, a sinalização reforça aquela importância do nosso uso consciente, né? Pequenas mudanças de hábito podem ajudar a reduzir o consumo. A gente está vivendo um inverno, inverno de dias quentes.
2: Com cara de verão, né?
3: Então assim, nós estaríamos ganhando em não usar o ar-condicionado e perdendo em usar o chuveiro quente. Mas, inverteu. A gente está tendo que ligar o ar, mas está dando para tomar um banho, talvez, sentar naquela posição que consome muita energia também.
2: Naquela então, que o chuveiro grita.
3: É esse equilíbrio que a gente tem que ter sempre, né? É o caso de apagar as luzes de ambientes que não estão sendo usados, de deixar aparelhos na tomada sem necessidade. Então, atitudes simples que podem gerar uma economia no fim do mês.
2: 7h42, Fabiano Arruda.
8: E aí, Tonhão, Bruna,
2: bom dia.
8: Bom dia pra vocês.
2: Você tá bom?
8: Bom dia pro nosso ouvinte aí, ótima semana pra todo mundo, pro Júlio, né, aqui com a gente.
2: Júlio Arruda tá aqui, rapaz, né, tamo um reforço de peso.
8: Tudo bem, e você, tá legal?
2: Tudo tranquilo, graças a Deus. Vamos falar de eleições?
8: Vamos falar de eleição, de um trabalho importante que é feito no ambiente do trabalho, como assim, né? Bom, o assédio eleitoral é o assunto que a gente vai trazer hoje no ambiente de trabalho, que pode acontecer de diferentes formas. Historicamente, infelizmente, essa foi uma prática muito comum no Brasil. Aquelas empresas que reuniam, faziam reuniões para apresentar candidatos de sua preferência. Isso não pode, é considerado assédio eleitoral no ambiente do trabalho. Tem até uma resolução do TSE,
2: né,
8: expressamente proibindo para a eleição deste ano. Pela regra, o empregador não pode, por exemplo, fazer reuniões para apresentar candidatos, pedir votos ou distribuir material de propaganda eleitoral dentro do ambiente de trabalho. Essa medida leva em conta a relação de subordinação entre empregador e funcionário, e a necessidade de garantir a liberdade de escolha do trabalhador. Para a gente entender a dimensão desse assunto, o assédio eleitoral passou então a ser proibido nessa resolução do TSE, e em Mato Grosso do Sul, desde 2022, o Ministério Público do Trabalho recebeu 73 denúncias de assédio eleitoral. Neste ano, até o dia 28 de agosto, foi registrada uma denúncia envolvendo um empregador do interior do estado, e além dessas denúncias, o MPT já expediu 28 recomendações e firmou 10 termos de ajuste de conduta, os TACs, em casos relacionados ao assédio eleitoral. E o problema também aparece nos números nacionais. Até o dia 31 de julho, o Ministério Público do Trabalho havia recebido 119 denúncias em todo o país, contra 102 no mesmo período das eleições de 2024. Nós conversamos com a procuradora-chefe do Ministério Público do Trabalho em Mato Grosso do Sul, a Cândice Arósio, que falou um pouco mais sobre esse trabalho, sobretudo da fiscalização do Ministério Público.
9: O assédio eleitoral é uma violação ao direito que todos nós temos de escolher livremente os nossos candidatos a ocupar esses cargos na nossa administração. Então, qualquer tipo de atitude que é promovida pelo patrão, pelo empregador, ali no âmbito da relação de trabalho, dentro da empresa, que visa constranger, que visa induzir, que visa realmente forçar esse trabalhador ou trabalhadora a votar naquele candidato que ele apoia, é configurado assédio eleitoral e está aí em curso nas situações que a resolução do TSE, que é o Tribunal Superior Eleitoral, previu esse ano, é como esta violação que precisa ser combatida. Para denunciar, você pode mandar a sua denúncia ao Ministério Público do Trabalho. Só digitar denúncia MPT no seu buscador aí da internet, já aparece o nosso link. Essa denúncia pode ser feita, inclusive, de forma anônima. Escreve lá o que está acontecendo na sua empresa, quais são os fatos, e se pode, inclusive, mandar vídeos, áudios, fotografias, alguma situação que possa comprovar aí o que está acontecendo.
2: Uma questão de respeito, né, Fabiano? Onde você tem várias pessoas, é preciso ter consciência de que o pensamento é diferente. Isso é a grande virtude da humanidade, você ter pensamentos diferentes que convivam de forma harmônica e se respeitem, né?
8: E da democracia, né, Tonhão? Você respeitar a escolha individual, ainda mais quando se trata de eleição. Tem essa fiscalização também do Ministério Público. Como a chefe do Ministério Público bem disse, a denúncia pode ser feita de forma anônima, nos canais do Ministério Público. Muitas vezes o empregado tem medo, né, de fazer qualquer tipo de informação, de levar qualquer tipo de informação, que pode se sentir constrangido no ambiente de trabalho a votar em alguém. Então ele tem dificuldade para fazer essa denúncia, porque é a pessoa que precisa do emprego, precisa do salário. Mas o Ministério Público reforça que existe essa possibilidade da denúncia de forma anônima, isso é levado em consideração, e é mais um ano para este assunto ser levado em conta, acompanhado de perto com a fiscalização também do MPT, Tonhão e Bruna.
2: Você volta amanhã?
8: Amanhã, se Deus quiser.
2: Opa, que beleza, hein, Bruna?
8: Tchau.
10: Ô, Tonhão, nós vamos pro intervalo, só atualizando aquela situação daquela casa incendiada na Rua dos Ferroviários. A Vivi trouxe essa informação também, ela chegou até o local. A dona da casa não estava no momento do incêndio, mas chegou tempos depois, desesperada, porque perdeu absolutamente tudo. Ela mora ali atrás da feira central e agora pede ajuda para reconstruir, porque não tem nem para onde ir. Então, a gente está indo para o intervalo agora. Se você é ouvinte da Morena FM, de alguma forma pode ajudar essa senhora que perdeu tudo no incêndio de residência nesta manhã, está acontecendo agora nesse momento. E se você tiver condições de ajudar de qualquer maneira, segue para lá, na Rua dos Ferroviários, na esquina com a Santos Drummond, atrás da Feira Central. Você vai ver toda a mobilização, porque os bombeiros estão lá, a polícia também, enfim. Situação muito triste. Voltamos em instantes.

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2: Bom dia, 7h48.
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3: Estamos de volta ao último bloco do Primeira Página. O Festival de Inverno de Bonito terminou ontem. E durante 5 dias de evento, o município se transformou na capital da cultura em Mato Grosso do Sul. Antônio Bispo esteve por lá e fez um balanço deste evento.
4: Bom dia, ouvintes do Primeira Página. O Festival de Inverno de Bonito reuniu milhares de visitantes que aproveitaram uma intensa programação entre os dias 26 e 30 de agosto. De acordo com a organização do evento, a ocupação da rede hoteleira chegou a 95% no sábado, ponto alto da festa, que contou com o show do artista do Rio de Janeiro, Seu Jorge. A nossa equipe, o cantor destacou a empolgação do público sul-mato-grossense, que com o calor humano fez a noite ser inesquecível.
5: O festival de inverno daqui da região é surpreendente pelo fato de não estar frio também. E mesmo que

0: imaginava que era tão quente assim, não. Eu me senti na minha cidade natal, né? Muito quente aqui, por ser Mato Grosso do Sul, eu pensava que era frio.
1: Além dos shows, o público contou com uma programação bastante variada. Entre as apresentações de teatro e dança, artesãos puderam expor suas obras ao público que caminhava entre os estantes. Uma delas é a moradora de Bonito, Gabriela Junqueira, que entre o vai e vem da multidão, pintava um quadro em aquarela, que depois será bordado.
2: Essa peça é O Rio Mora em Mim. Ela faz parte de uma coleção de 10 obras que ela veio para poder mostrar o corpo e território, mostrando a nossa identidade cultural de Mato Grosso do Sul.
1: Quem esteve em Bonito nos últimos dias também pôde aprender técnicas culinárias na Carreta Escola do Senac, que ofereceu mini cursos de receitas regionais ao público. Uma das aulas foi ministrada pela professora de gastronomia, Andréa Diniz, que ensinava maneiras de fazer um delicioso carreteiro.
3: Durante esse período, a gente mostra técnicas do preparo daquilo que a gente está apresentando, tira as dúvidas dos alunos, né? Porque a ideia é que esses alunos venham, tirem suas dúvidas, para que possam ajudar eles aí no mercado de trabalho.
1: Mais de 70 mil pessoas passaram pelo festival nos 5 dias de evento, que já é marca registrada no calendário do estado. De Bonito, Antônio Bispo, para o Primeira Página.
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5: O Brasil pode enfrentar pelo menos 6 ondas de calor até o fim do ano. Essa é a previsão do CEMADEM, que analisou 47 anos de registros de temperatura. Segundo esse levantamento, os episódios de calor extremo estão mais frequentes e também atingindo áreas maiores do país. Os primeiros sinais do El Niño devem ser sentidos já neste próximo mês, que começa amanhã, setembro, com temperaturas que podem ficar até 3 graus acima da média em algumas regiões do Brasil. Para a gente saber como fica a nossa região, em especial a nossa cidade, hoje a gente tem aqui, iniciando conosco, a Lorraine França. Ela fica durante as férias da nossa amiga Amanda Raíssa, até a chegada do Felipe também.
6: Isso,
5: que bom que você está aqui com a gente. Bom
6: muito
5: dia, Lorraine. Seja bem-vindo à rádio.
6: Muito obrigada. Bom dia também a todos os ouvintes que nos acompanham. Olha, os principais destaques desta segunda-feira são o calor extremo abaixo a umidade do ar, viu, Bruna? A massa de ar seco continua predominando, segurando a chuva em boa parte de Mato Grosso do Sul. Nós temos aí uma previsão de frente fria rápida, mas somente para o sul do estado, tá? Outro destaque é o vento, o reforço de jato de baixos níveis intensifica o transporte de umidade e pode provocar rajadas mais fortes, principalmente no oeste e também aqui na região de Campo Grande. Olha só, o tempo segue firme, com sol entre nuvens e máxima de 35 graus hoje aqui na capital. A umidade relativa do ar permanece baixa durante a tarde, exigindo aí atenção redobrada com hidratação e também cuidados com a saúde. Em Campo Grande e aqui na nossa região, o índice pode inclusive cair abaixo dos 30%, é considerado aí bem abaixo dos 60% do que prevê a Organização Mundial de Saúde. O IMET também emitiu um alerta amarelo de perigo potencial que vale até as 8 horas da noite de hoje sobre essa baixa umidade do ar. À noite, a temperatura cai um pouquinho na capital, mas ainda assim os termômetros ficam na casa dos 28 graus, viu, Bruna?
5: Nossa, a gente estava aqui comentando desse calorão que fez também no fim de semana. Ontem estava muito terrível o calor.
6: Muito terrível. No sábado também até achei que estava, inclusive, assim, pior do que ontem.
5: É.
6: Bastante difícil.
5: Bom, então mas essa
7: previsão. Possibilidade de chuva amanhã, né?
5: É.
6: Para a parte sul do estado. É. Aqui para Campo Grande, talvez.
7: Parece. É. Pouca. Eu estava vendo a previsão e, assim, a previsão indica que a gente está ali no limite.
6: No limite.
7: Quando você olha o mapa, o centro-sul de Mato Grosso do Sul com chuva, né? E aí o centro-norte com a previsão de tempo mais firme, com Goiás, já para quem está mentalizando o mapa, né?
6: Exatamente.
7: Com Goiás tendo calorão. Mas a gente pode ter uma mudança no tempo aqui para Campo Grande nesta terça-feira. Tomara que aconteça para dar essa trégua, né? Esse calorão que você está relatando aí, amanhã O que a previsão diz é que a gente vai ter um dia mais tranquilo.
5: Vamos ver.
6: Tomara,
5: vamos ver,
6: né?
5: Se chover, pode começar a chover ainda da noite, começar a madrugada de amanhã já com uma chuvinha
6: também. Com uma chuvinha, mas os volumes mais significativos.

0: significativos ficam mais ali para a região do extremo sul do estado.
1: Amanhã a gente volta e a gente atualiza,
0: né? A gente atualiza para preparar os nossos ouvintes. Se leva o guarda-chuva, se não leva, se põe o casaco, se tira o casaco. A gente traz tudo detalhadinho
1: amanhã.
0: Bom
1: dia para você e bem-vinda, tá? Até amanhã.
0: Bom dia a todos, muito obrigada.
2: Esporte. Vamos lá, vamos falar das rodadas da Série A e da Série B, né? A gente teve na Série B, começar pela Série B, os seguintes resultados dessa 25ª rodada que ainda segue, tá? Começou lá na sexta-feira com a vitória do Goiás sobre São Bernardo por 2-1. Mesmo resultado para Novo Horizontino e Sport, vitória do Novo Horizontino 2-1. O Náutico também venceu por 2-1 o Atlético de Minas Gerais. E o Cuiabá também venceu por 2-1 o Botafogo. Quatro jogos que terminaram em 2-1. Aí ontem a gente teve a vitória do América por 2-0 sobre a Ponte Preta. O Atlético de Goiás venceu o Avaí por 1-0. Teve mais um 2-1 entre CRB e Criciúma, foram 5-2-1. E o Vila Nova venceu o Ceará por 2-0. Hoje tem Fortaleza e Operário, às 18h30, horário nosso. E amanhã, mesmo horário, 18h30, tem Londrina e Juventude. A liderança da Série B é do Juventude com 45 pontos. O Vila Nova tem 44, o Criciúma 44, o Novo Horizontino 43, o Fortaleza 40 e o CRB 39, tá? Na Série A, a gente teve os seguintes resultados na 25ª rodada. O Galo venceu, foi o fim de semana do 2-1, né? Porque o Galo venceu o Vitória por 2-1, o São Paulo venceu o Bragantino por 2-1, daí o Vasco não foi tão econômico, venceu o Cruzeiro por 3-1. Um jogão com 6 gols, Furacão e Fluminense 3-3, o Flamengo venceu o Botafogo 3-0, o Santos venceu o Corinthians por 1-0. Mirassol e Palmeiras terminaram empatados em 1-1. O Grêmio venceu a Chapecoense por 3-1. E o Bahia venceu o Inter, né? Reedição da decisão do brasileiro de 1990, né? Bahia e Inter, 3-2, vitória do Bahia. Hoje tem no Mangueirão, às 7 da noite, horário de Mato Grosso do Sul, Remo e Coritiba. Como é que tá a classificação do Brasileirão? O Palmeiras é o líder com 52 pontos, 25 jogos. O Flamengo é o vice-líder com 48 pontos em 24 jogos. Então, o percentual de aproveitamento do Palmeiras é 69%, o do Flamengo 66%. O Furacão tem 45 pontos na terceira posição, o Fluminense 42 na quarta posição. O Bahia é mais um time que chega ali na casa dos 40, né? É o quinto colocado com 40 pontos e o Cruzeiro é o sexto com 39. O Galo é o sétimo com 36, Bragantino o oitavo com 35, Coritiba é o nono com 34, o Corinthians é o décimo com 32, São Paulo, décimo primeiro colocado com 30, Botafogo, décimo segundo com 30, Vitória é o décimo terceiro colocado com 29, mesma pontuação do Santos, que é o décimo quarto colocado, o Grêmio é o décimo quinto colocado, 28, o Mirassol, o 16º colocado com 25. E aí a gente entra na chamada zona da confusão, como diria o Vanderlei Luxemburgo, né? O Vasco, 17º colocado, 25. Inter, 18º colocado, 25. Remo, na penúltima posição com 23. E a Chapecoense, lá no finalzão do ônibus, com apenas 14 pontos ganhos.
1: Acabou?
2: Acabou.
1: Então bora por hoje, é apenas segunda-feira, tá? Nosso encontro só termina na sexta, vem com a gente amanhã, a partir de 6h30 da manhã, nós estaremos aqui com mais um Primeira Página fresquinho pra você. Uma ótima semana, bom dia, até amanhã.
2: Olha, muito obrigado pela sua presença aí do outro lado durante todo esse mês de agosto, né? Hoje foi o último Primeira Página do mês de agosto, então a gente quer renovar o convite, o compromisso de estar aqui com você amanhã, dando boas-vindas para setembro, né? Vem aí Julião Arruda. Aô, Julião Arruda, hein? Tá tudo bem, Júlio?
3: Tudo bem, tudo certo.
2: Sobreviveu?
3: Sobrevivi. Começamos bem, né? Finalizamos bem o mês, vamos começar melhor ainda.
2: Vamos começar melhor ainda. O Celso Costa tá de férias.
3: Tá de férias.
2: Bom dia.
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Muito bem, muito bom dia, uma excelente segunda-feira para você, uma semana vitoriosa, de muita saúde, harmonia. Você, bem informado com a Primeira Página, e agora tem muita música na sua programação. E aí, como é que foi o final de semana? Tudo bem, tudo easy? Descansou, celebrou os melhores momentos com a família, com os amigos? Pronto para começar mais uma semana? Vamos juntos, o nosso Classe Executiva já está no ar. Classe Executiva. A primeira de hoje, Tears for Fears com Woman in Chains.

E prazer em ouvir rádio. Fechamos o primeiro bloco do nosso Classe Executiva desta segunda-feira, 31 de agosto de 2026. Fechando o mês de agosto. Eu sou o Júlio Arruda e nós vamos juntos até às 11 da manhã, nesta segunda-feira, início de semana. Ouvimos Night Shift com o grande Bruce Springsteen, Dr. Rosanna, I Can See Clear Now com o Jim Cliff e Tears for Fears, as primeiras atrações do nosso Classe Executiva de hoje. Fique ligado, já já tem informações, tem a edição do Morena News, esta super manhã de segunda-feira, para você começar a semana bem informado.

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0: Muito bem, atualizando as informações do trânsito, a nossa repórter Vivian Krajewski. Bom dia, Vivian.
2: Oi, Júlio, bom dia para você, um ótimo dia aos nossos ouvintes. Eu tô agora na Ernesto Geisel, aqui na região do Horto Florestal. O trânsito aqui tá fluindo muito bem, assim como em toda a extensão da via. Agora, atenção para você que tá aí na região da Avenida Mato Grosso, viu? Porque bem ali na esquina com a Pedro Celestino, o semáforo não tá funcionando. E para piorar a situação, tem trânsito intenso nos dois sentidos da via, entre a Pedro Celestino até a 13 de Maio. Outro ponto que está crítico agora é ali na Ceará. O alto fluxo se concentra entre as avenidas Mato Grosso com Afonso Pena. A Cândido Mariano tem uma grande extensão da via que também está intensa e o ponto mais complicado agora está na Avenida Ricardo Brandão, nos dois sentidos da via. Inclusive, para quem está voltando para o centro, tem um carro parado na pista. Volto com você.
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É o nosso Classe Executiva. Esta manhã de segunda-feira ouvimos Skank Acima do Sol, Monday Monday com Mamas and the Papas. Já voltamos com mais sucessos e na sequência tem o nosso destaque, tem a música do dia.

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1: A nossa música do dia, o nosso destaque é um grande sucesso do Zé Ramalho, lançado em 1979, um dos maiores clássicos da MPB. O refrão icônico e irônico, povo marcado e povo feliz, utiliza a metáfora do gado para criticar a falta de reação da população diante da exploração, da desigualdade e do contexto político da época, a ditadura militar. O nosso destaque, a nossa música do dia, Zé Ramalho com Admirável Gado Novo.

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Fechamos o penúltimo bloco da hora 8 desta manhã de segunda-feira com Kim, Somewhere Only We Know, Will to Power com I'm Not In Love e Zé Ramalho. Admirável Gado Novo foi o nosso destaque, a nossa música do dia. Já voltamos para fechar mais uma hora da nossa programação.

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3: Olá, ouvinte da Rádio Easy, bem-vindo a mais uma taça de conhecimento. Hoje, nossa protagonista é considerada por muitos apaixonados por vinho uma verdadeira joia, a Pinot Noir. A primeira curiosidade é que ela tem sua história profundamente ligada à Borgonha, na França, onde produz alguns dos vinhos mais famosos e valorizados do mundo. Em segundo lugar, Pinot Noir significa algo próximo de pinha negra, numa referência ao formato compacto dos cachos e à cor escura das uvas. A terceira curiosidade é que ela possui casca relativamente fina, por isso seus vinhos normalmente apresentam coloração menos intensa, comparado, por exemplo, com a Cabernet Sauvignon, Syrah ou Malbec. Em quarto, não se deixe enganar pela cor delicada. Uma grande Pinot Noir pode apresentar enorme complexidade, com aromas de morango, cereja, framboesa, flores, especiarias, cogumelos e notas terrosas com evolução. A quinta curiosidade é que ela é considerada uma variedade bastante exigente, prefere determinados climas e pode ser sensível às condições do vinhedo, tornando seu cultivo um verdadeiro desafio. E a sexta pode surpreender. A Pinot Noir também é uma das principais uvas utilizadas na produção de champanhe,

Fechamos a primeira hora do nosso Classe Executiva muito bem com Madonna, The Power of Goodbye. Ouvimos ainda, fechando mais uma hora da nossa programação nesta segunda-feira, Bee Gees com How Deep Is Your Love. Vamos juntos até às 11 da manhã construir uma manhã super especial, interativa, informativa, musical na Morena FM. Alô especial para Francine participando aqui no nosso WhatsApp, a Laura também passa por aqui. O Wilson, o Milton, o Paulo, o Conrado. Muito grato por sua audiência e interatividade. Tá faltando você dar o seu bom dia. Diz aí, quais são as suas expectativas, as perspectivas para esta semana? Desejo que seja sensacional. De muita saúde, muita paz, muita harmonia para você. 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

0: A Vida Ventura Highway com América. Para fechar mais um bloco do nosso Classe Executiva, Alphaville, Big in Japan, Cliff Richard com Stevie Wonder também passou por aqui. Vamos juntos com o nosso Classe até às 11 da manhã. Já já tem mais sucessos na programação, fique ligado. 917.
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0: Linda canção do alagoano Djavan com Oceano, um clássico da música popular brasileira. Lindíssima, né? Pra gente começar bem a semana nesse clima, nesse ritmo super gostoso. Ouvimos também, além do Djavan neste bloco, tivemos o Roy Orbison com Katy Lang, Crying. 999410107. Vamos juntos nesta manhã de segunda-feira, 31 de agosto, fechando mais um mês, começando agora o último quadrimestre do ano, a partir de amanhã, 1º de setembro. A previsão de uma mudança no clima, né? Temperatura mais amena, mais agradável, é bom para dar um refresco aí, final de semana de muito calor em Campo Grande, né? 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
0: Quem atualiza as informações é a nossa repórter Vivian Krajewski. Mais uma vez, bom dia.
2: Oi, Júlio, bom dia mais uma vez para você e para todos. Uma casa de madeira foi destruída por um incêndio na manhã de hoje na Vila dos Ferroviários, aqui na capital. O Corpo de Bombeiros foi acionado por volta das 6:30 da manhã. Por ser de madeira, o imóvel foi quase todo consumido pelo fogo, restando apenas a parte de alvenaria do banheiro. Depois de controlar o incêndio, os bombeiros fizeram rescaldo e verificaram o local para evitar que as chamas voltassem. Não havia moradores na residência no momento. Ainda não se sabe o que provocou o incêndio. Durante o combate, foram usados cerca de 2.500 litros d'água. A proprietária da casa chegou ao local durante a manhã e ficou em choque ao encontrar tudo o que tinha consumido pelo fogo. Já já tem mais Morena News.
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1: 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A banda é canadense, fundada em 1962. E apesar de não ter nenhum dos componentes originais, está em atividade até os dias de hoje. No Brasil tiveram dois grandes sucessos, American Woman e o maior de todos, Desires, lançada em 69. Desde então, houve vários covers da música, mas nada se compara com a original, que você ouve aqui no sucesso que você não esquece. Resgate os seus melhores momentos com Desires, The Guess Who.

0: Eu sou Paulo Vaz, até a próxima edição do Sucesso Que Você Não Esquece. Eu espero você. Bye.
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Grande sucesso do Sir Elton John com Nikita. Ouvimos também neste penúltimo bloco da hora 9 da nossa segunda-feira aqui no Classe Executiva, no sucesso que você não esquece, These Eyes. Linda canção, clássico, né? Já voltamos para fechar mais uma hora da nossa programação com muita música para a gente recordar, matar saudades, acessar a memória afetiva, relembrando momentos, pessoas, lugares, fatos inesquecíveis conectados com a melhor música e essa trilha sonora especialíssima rola na programação da Morena FM.

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2: De vez em quando, faça uma pergunta simples para alguém em quem você confia. Se você pudesse me dar apenas um conselho para eu crescer profissionalmente, qual conselho seria? Olha, essa é uma pergunta poderosa, porque nós temos dificuldades para enxergar nossos próprios pontos cegos. Às vezes, um comportamento que parece pequeno para você é exatamente aquilo que está impedindo sua evolução. As pessoas mais bem-sucedidas não têm menos defeitos. Elas descobrem seus pontos de melhoria mais cedo. Agora, também não ficam só nisso, tá? Elas fazem alguma coisa a respeito. Quem aprende a ouvir feedback cresce mais rápido do que quem vive tentando provar que já sabe tudo. Isso é alto desempenho.
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0: 7.1 Morena FM Easy, fechamos mais uma edição do nosso Classe Executiva. E muito bem, né? Um clássico do The Smiths com Big Mouth Strikes Again, Big Jane com Rod Stewart e George Benson, atrações que encerram o nosso Classe Executiva desta segunda-feira, início de semana. O Classe volta amanhã a partir das 8 da manhã, comigo aqui na Morena FM.
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0: Muito bem, vamos começar mais uma edição do nosso Viva Easy, hoje, segunda-feira, 31 de agosto. Vamos juntos até às 11 da manhã, eu sou o Júlio Arruda e que prazer estar em sua companhia. O Viva Easy já começou.
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0: Primeira do Viva Easy de hoje, Duran Duran.

Sucesso de Taylor Swift aqui no nosso Viva Easy, The Fate of Ophelia. Ouvimos ainda Simply Red nos vocais do Mick Hucknall, Stars e Duran Duran Atrações do nosso Viva Easy. Que bom estar com você, eu sou o Júlio Arruda, é sempre um privilégio partilhar esses melhores momentos com você, fã da Rádio Easy. Como é que foi o seu final de semana? Foi tranquilo, descansou bem, curtiu, celebrou bons momentos. Eu desejo que a sua semana seja super abençoada, de muita saúde, muita paz para você.

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8, Trace Chapman lança essa música maravilhosa, Fast Car. Fechamos mais um bloco do Viva Easy. Ouvimos ainda neste bloco a música de Tower of Power com So Every Hard to Go. Tivemos também Legião Urbana com Monte Castelo. Fique ligado, já já vamos atualizar as informações. Tem mais uma edição do nosso Morena News.

0: 10h31.
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0: Muito bem, de volta, Vivian Krajewski atualiza as informações. Mais uma vez, bom dia, Vivian.
2: Oi, Júlio, tô de volta. Bom dia mais uma vez para todos. Termina hoje o prazo para participar do novo Desenrola Brasil. O programa permite renegociar dívidas com descontos de até 90% e condições facilitadas de pagamento. Podem participar pessoas com renda mensal de até 5 salários mínimos ou R$8.105. A dívida precisa ter sido contratada até 31 de janeiro deste ano e estar atrasada entre 91 dias e 2 anos. Entram na renegociação dívidas de cartão de crédito, cheque especial e empréstimos pessoais. Para saber se você tem direito, procure o banco ou a instituição financeira responsável pela dívida. A participação dos bancos é voluntária e não há previsão de nova prorrogação. E daqui a pouco eu volto com mais Morena News.
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sensacional, uma das vozes mais lindas da música mundial, né? Freddie Mercury, cantando essa linda canção, I Was Born to Love You. Oingo Boingo Stay, também Call Me Blondie, atrações do nosso Viva Easy. Eu vou com você até as 11 da manhã, Vera Loyo já tá por aqui daqui a pouquinho, comanda essa super manhã de segunda-feira e a nossa tarde vai com você até as 4, com muita música e informação aqui na sua Rádio Easy. Já já eu volto para fechar mais uma hora da nossa programação.

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0: internacional, Tina Turner, I Don't Wanna Lose You. Essa mulher tem uma história incrível, né? Uma guerreira e uma talentosíssima, né? Grande Tina Turner. Turma, muito obrigado por sua audiência e interatividade nesta manhã de segunda-feira, último dia do mês de agosto, dia 31. Eu volto amanhã a partir das 6 da manhã no Rap Day e depois no Classe Executiva após o Primeira Página. Você fica na excelente companhia da Vera Loyal até às 4 da tarde. Último dia de agosto especial para você, que você tem um mês de setembro sensacional e uma semana incrível. Vou deixar já já a saideira, mas antes, porém, você fica aí com os melhores anunciantes do seu rádio.
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2: E de volta, abrindo mais uma hora aqui da programação do nosso Viva Easy. Eu, Vera Loio, chego, te faço companhia até as 16h, encerrando muito bem o nosso mês de agosto, já quase dando boas-vindas a mais um setembro, né, de muita energia boa na sua vida. A gente continua com música de qualidade, Counting Crows, Mr. Jones. Excelente segunda-feira para você.

0: Tim Maia, não quero dinheiro, só quero amar, aqui na programação do Viva Is. E agora nós temos informação, mais uma edição do Morena News no ar. Voltamos a falar com Vivian Krajewsk.
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0: Olá, Vivian, bom dia para você.
2: Oi, Vera, bom dia para você, um ótimo dia a todos. Mais de 521 mil contribuintes recebem hoje o quarto e último lote regular da restituição do Imposto de Renda 2026. A Receita Federal vai liberar 1,24 bilhão de reais. O pagamento já está sendo feito e também inclui restituições residuais de anos anteriores. Entre os beneficiados estão contribuintes que usaram a declaração pré-preenchida ou escolheram o PIX, além de idosos, professores e pessoas com deficiência ou doença grave. Para saber se você está na lista, é só consultar o site ou o aplicativo da Receita Federal. O caminho é Meu Imposto de Renda e depois consultar a restituição. Já tem mais. 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

0: James Blunt, Carry You Home, na programação agora. Uma pausa para o seu bem-estar com Daniela Margotti.
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2: Quando ser forte o tempo todo começa a custar caro para você. Porque ser forte é sim uma qualidade valorizada. Mas existe uma diferença entre ter recursos para enfrentar as dificuldades e acreditar que você nunca pode demonstrar fragilidade. Algumas pessoas se acostumam tanto a cuidar, resolver, sustentar os outros, que começam a ter dificuldade de reconhecer quando elas próprias precisam de ajuda. Seguem funcionando mesmo cansadas. Dizem que está tudo bem quando não está. Evitam preocupar os outros. O problema é que força sem espaço para vulnerabilidade pode virar sobrecarga. Pedir ajuda não diminui sua capacidade. Reconhecer limites não apaga tudo o que você já enfrentou. Talvez maturidade também seja perceber que nem sempre precisamos carregar tudo sozinhos. Quer saber um pouco mais onde me encontrar? Você pode me achar no Instagram, como Daniela Margotti.
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0: Clara mora em uma grande cidade do Brasil, na qual milhões de pessoas dividem o espaço em movimentadas ruas. Todos os dias, na hora do almoço, ela anda 6 quadras até o restaurante que costuma frequentar. Nesse trajeto, até há poucos meses, havia semáforo para pedestres em apenas uma das esquinas que cruzava. Há poucos meses, viu com alegria a instalação de novos semáforos para pedestres em todas as esquinas daquele trajeto. Mas os sinais de trânsito não eram percebidos pela maior parte das pessoas que por ali circulava. Ela pensava, é só uma questão de tempo, logo todos vão prestar atenção. Várias semanas depois, Clara percebeu que as pessoas, em sua maioria, desrespeitavam os sinais luminosos e continuavam a cruzar a rua sem segurança. Chegou a observar uma jovem com um bebê no colo cruzar a rua quando o sinal estava vermelho para os pedestres e quase foi atropelada. Dia desses, Clara resolveu contar o tempo que levaria a mais para chegar ao restaurante, se tivesse que esperar todos os sinais fecharem e abrirem. A conclusão foi surpreendente. Apenas 1 minuto e 20 segundos. E por tão pouco, as pessoas arriscavam tanto. Ela pensou em escrever para o departamento responsável pelo trânsito e solicitar uma campanha de educação aos pedestres. Mas logo pensou, o cidadão também deve fazer a sua parte. Ela continuou a esperar pacientemente a vez de cruzar a rua, mesmo sendo muitas vezes a única pessoa a respeitar o sinal. Muito se fala em cidadania. É quando o cidadão possui e exerce os direitos civis e políticos de um Estado. Falar em direitos é sempre agradável a qualquer indivíduo e, sem dúvida alguma, todos devemos lutar por eles para viver dignamente. Mas, morando em comunidades, devemos sempre estar atentos aos nossos deveres, pois se cada um buscar apenas os direitos, a vida em sociedade será um caos. Em um país, todos estão sujeitos à Constituição, que é a carta que dita deveres e direitos a todos os cidadãos. Temos sim, portanto, deveres para com o próximo. E o próximo é nosso familiar, nosso amigo, nosso colega de trabalho, nosso vizinho. E você? Como você age no dia a dia? Como aqueles que só pensam em seus direitos ou como quem mostra a evolução moral de conhecer e cumprir seus deveres? Como você se comporta diariamente? Reflita com carinho e você concluirá que devemos melhorar a cada dia, aprendendo a respeitar as leis, a respeitar o próximo e a fazer a nossa parte, mesmo que aqueles com quem convivemos ainda não o façam. Pense nisso, mas pense agora. Chegamos assim ao final de mais um Pense Nisso. 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

0: Um Sacada e Feel Go, a nossa música da vida de hoje, encerrando o Viva Easy, começando muito bem a nossa semana e finalizando melhor ainda o mês de agosto. Continue com a gente agora no ar, na hora do almoço.
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0: Entrando no ar, na hora do almoço, seu melhor acompanhamento. A gente abre muito bem com Lionel Richie. Excelente horário de almoço para você.

0: Michael Jackson com Human Nature. Agora nós temos informações do trânsito. Vamos saber como é que estão as ruas de Campo Grande? A gente fala com Vivian Krajewski.
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0: Oi, Vivian, bom começo de tarde para você.
2: Oi, Vera, boa tarde para você. Um ótimo início de tarde para todos. Nesse momento tem trânsito intenso na Rua Ceará. Ali, inclusive, pertinho da Avenida Mato Grosso, estava até tudo travado, viu? E continua complicada essa rota. Outro trecho que está intenso fica ali na Rua Bahia com a 15 de novembro. Aconteceu um acidente por ali, então seria bom você evitar essa rota. Um pouco mais lá para o centro, perto da Avenida Mato Grosso, aliás, na Avenida Calógeras com a Rua Antônio Maria Coelho. O semáforo não está funcionando. Muita atenção se você passar por lá. Vera.

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Também sucesso na voz da nossa Zizi Posse. Antes, a boy band Boyzone com Baby Can I Hold You, versão do grande sucesso da Trey Chapman. Daqui a pouco a gente volta com The Barge.

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0: Crying, encerrando a primeira hora do nosso Na Hora do Almoço. Uma hora, um minuto por aqui, já já de volta com Eric Clapton.
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Djavan, o Alagoano, com o sucesso de Samurai. Já já nós temos informação por aqui em mais uma edição do Morena News. Continue com a gente.

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1: De vez em quando, faça uma pergunta simples para alguém em quem você confia. Se você pudesse me dar apenas um conselho para eu crescer profissionalmente, qual conselho seria? Olha, essa é uma pergunta poderosa, porque nós temos dificuldades para enxergar nossos próprios pontos cegos. Às vezes, um comportamento que parece pequeno para você é exatamente aquilo que está impedindo sua evolução. As pessoas mais bem-sucedidas não têm menos defeitos. Elas descobrem seus pontos de melhoria mais cedo. Agora, também não ficam só nisso, tá? Elas fazem alguma coisa a respeito. Quem aprende a ouvir feedback cresce mais rápido do que quem vive tentando provar que já sabe tudo. Isso é alto desempenho.
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0: Raul Seixas, inesquecível, nosso rock nacional, o dia em que a terra parou. Vamos de informação agora, mais uma edição do Morena News no ar, no seu começo de tarde.
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0: Olá, Vivian, boa tarde para você novamente.
2: Oi, Vera, boa tarde para você mais uma vez. Uma ótima tarde a todos. A UFMS tem hoje o último dia de inscrições para estudantes de graduação que queiram ser tutores do programa UFMS 60+. As vagas são para os campus de Campo Grande e Corumbá. Os tutores vão ajudar alunos com 60 anos ou mais na adaptação à universidade. O estudante selecionado recebe auxílio de R$ 1.000 por mês durante 2 meses. Para participar, é preciso estar a partir do terceiro semestre de um curso presencial de graduação da UFMS. A inscrição é feita pelo sistema de auxílios da universidade com o passaporte UFMS. O resultado final está previsto para 28 de setembro e as atividades começam em 1º de outubro. Já tem mais. 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

banda britânica americana Fleetwood Mac, com sucesso aí de 1982, aqui na nossa programação Gypsy. Já já as últimas músicas do Na Hora do Almoço. E eu, Vera Loh, eu sigo com você neste mês de setembro também, no Sequência de Classe.

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Thompson, Dreams Come, Hold Me Now. Vamos aí para nossa última de hoje, aqui do nosso Na Hora do Almoço. A gente continua junto no Sequência de Classe, no sucesso de 1983, do cantor britânico que ficou tão famoso aqui no Brasil, né? Rich, Menina Veneno.

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1: Entrando no ar mais uma edição, então, do Sequência de Classe. Juntos até as 4 horas da tarde, você continua participando por aqui no 999410107. Um abraço aqui especial para o Cláudio, que está com a gente, também Denise. Excelente segunda-feira. Irene Cara com Flashdance, What a Feeling.

Banda alemã, Alphaville, aqui na programação do Sequência de Classe. Este foi só o primeiro bloco, já começando muito bem, né? Um sucesso atrás do outro por aqui na sua Rádio Easy. Antes, Imagination com Just an Illusion.

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Renata, ai, ai, ai, encerrando aqui este bloco, já já tem a diva eterna Tina Turner por aqui na programação do Sequência de Classe, você também acompanhando a gente pelo aplicativo Morena FM, baixe agora mesmo no seu celular.

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Tears for Fears, Pale Shelter, na programação do Sequência de Classe. Antes, o roqueiro nacional Lobão com Me Chama. Um beijo especial para o Marcelino, ouvindo a gente, acompanhando a nossa programação. Sequência de Classe está aí no ar até logo mais 4 horas da tarde. Participe você também pelo 99941-0107.

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0: Eu sou Paulo Vaz. Até a próxima edição do Sucesso Que Você Não Esquece. Bye, bye.
1: O Sucesso Que Você Não Esquece, mais uma edição dentro aqui da programação do Sequência de Classe. Para finalizar, sucesso lançado em 83, um álbum de mesmo nome, além de ser o título da canção clássica de jazz escrita em 52 por Alan Brandt. A gente termina com Genesis That's All, em clima aí de alto astral para você começar muito bem a sua semana por aqui nos 107,1. Já chegando, Edgar Scaff, a hora do café e happy hour. Tchau, tchau.

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1: Muito bem, agora 4:01. Boa tarde, Campo Grande, boa tarde, Mato Grosso do Sul, Brasil, mundo, onde você estiver curtindo a programação da Morena FM, a original de Campo Grande. Segunda-feira, último dia do mês de agosto, né? Hoje dia 31, amanhã começa o mês da primavera, vem setembro aí. E você, tudo bem? Na paz? Espero que você tenha passado um ótimo final de semana e já te desejo uma semana genial, espetacular, de saúde, enfim, e de realizações. Depois da Vera Loyal, a partir de hoje, eu, Edgar Scarpa, estarei nos próximos 30 dias, a partir de agora, dentro do A Hora do Café e, claro, no nosso Happy Hour, músicas e informações. O nosso WhatsApp é o 999410107. A partir de agora, nesse clima relax, nesse calorão de 35 graus em Campo Grande, a gente segue aí com a Hora do Café.
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0: São 4 horas e 13 minutos. Esse é o Lighthouse Family, Loving Every Minute. Aqui na sua Morena FM, a Rádio Easy, a hora do café, rolando até as 5h30 da tarde. Depois tem o Happy Hour, músicas e informações. É, e essa semana, hein? Pois essa semana, segundo o Serviço de Meteorologia, vão ocorrer várias mudanças climáticas aí. Dentre muito calor que já está, vamos ter chuvas intensas e inclusive frio lá no finalzinho da semana. Pelo menos é o que diz aí a meteorologia. Teremos três climas diferentes durante esta semana, né? Principalmente agora no mês de setembro, que começa amanhã. Bom, nós seguimos com aquele breve intervalo comercial, você sabe, sempre muito rápido, e voltamos em instantes com muito mais músicas para você.
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0: em 1982, em Minnesota, lá nos Estados Unidos, foi com três caras que eram do colegial, é, eram amigos da mesma escola, resolveram montar uma banda e essa banda se deu muito bem. Afinal, nos anos 80 e 90, Information Society foi uma referência, principalmente com o primeiro grande sucesso, What's On Your Mind. E essa música, Repetition, não é diferente, música que figurou entre as músicas mais executadas no mundo. Bom, tá na hora daquele breve intervalo comercial, você sabe, sempre muito rápido. A gente volta aí com muito mais músicas pra você. Agora são 4 horas e 31 minutos. Muito obrigado pela grande audiência. Lembrando que logo mais às 5:30 PM, nós vamos aí com mais uma edição do Happy Hour, músicas e informações.
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0: vai dar um tempinho agora e já voltamos após o intervalo nesta segunda, 31 de agosto de 2026. Que já tá quase dando tchau, né? Logo, logo vai. Já começa setembro, vamos 4 meses aí, já foi 2026. Muito bem. A gente segue então com esse break e já voltamos. Continue por aqui curtindo. Você tá afim de pedir a sua música, dar uma sugestão? O nosso WhatsApp é o 999410107.
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4 minutos para as 5 horas. Esse é o Luiz Melodia regravando aí a música do Cazuza. Continue, Beija-Flor. Agora tem Simple Red, Holding Back the Years. Continuamos aí na Hora do Café até as 5:30 da tarde.

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0: É daqui a pouquinho, né? Até às 5h30. Depois nós temos aí mais uma edição do Happy Hour, músicas e informações. Falando em informações,
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0: Vamos saber como que anda o trânsito nesse momento pelas ruas de Campo Grande. Falar agora com a Alexia Schumacher. Boa tarde, Alexia.
2: Oi, Edgar. Boa tarde a todos. Vamos falar do engarrafamento que está acontecendo lá na Afonso Pena, entre ali a 14 de julho e a Pedro Celestino, mas concentrado entre a 13 e a Pedro. Por ali está engarrafado. Então, o trânsito também segue assim em direção ao Altos da Afonso Pena, porque é do lado direito que está acontecendo este engarrafamento. E mais um pouquinho na frente, ali pela Rua Bahia, chegando ali na Bahia, como acontece praticamente toda a tarde, o trânsito começou a ficar mais retido ali. Então, teve-se um maior volume de quem entra aí pela Charles Café, sai da 15 de novembro, e aí deu um tumulto, então, nesse ponto aí, entre Rua Bahia e lá 13 de junho. De maio, perdão. Outro movimento que merece atenção aí é na Avenida Costa e Silva, viu? Por lá, o trânsito está mais pesado e pontos de lentidão em direção a Fábio Zaran, logo ali no encontro com a Fábio Zaran. Ali próximo ao Horto Florestal, que encontra Ernesto Geisel com a Fernando Corrêa da Costa ali, então ali também tem alto volume de veículos. Daqui a pouco eu volto trazendo mais informações do trânsito. Até lá.
0: Até, valeu, obrigado pelas informações, Alexia.
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0: horas e 29 minutos, Eurythmics. Na voz de Annie Lennox, There Must Be an Angel. Vai fechando a hora do café desta segunda-feira, 31 de agosto, mas amanhã, 4 da tarde, de volta para mais uma edição aqui na Morena FM, a Rádio Easy. Na sequência, tem Happy Hour para você.
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1: É comigo mesmo. A partir de agora, começa a primeira edição da semana do nosso Happy Hour, para fechar também, né? O mês de agosto. Nós seguimos aí com a programação agora, músicas e informações até as 7:30 da noite. Daqui a pouquinho, vamos saber também como vai ficar o tempo no decorrer da semana em Campo Grande. Bom, na edição de hoje, você vai saber que o G1 promove debates com candidatos ao Senado em 8 estados e também no Distrito Federal. NASA lança novo telescópio espacial capaz de mapear o universo. Veja bem, hein? Capital Inicial estreia no palco Sunset do Rock in Rio com tributo histórico a Renato Russo. Avalanche no Nepal. Resgate tenta chegar a mais de 900 trabalhadores presos em túneis de usina hidrelétrica. Ainda tem as notícias do esporte, do mercado financeiro. Às 6:20 vamos saber aí, né, como anda literalmente o trânsito nas principais vias da nossa Campo Grande. E você vai curtindo aí a melhor programação para você. O melhor da programação a partir de agora, dentro do Happy Hour.
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ainda da banda The Doobie Brothers. Depois ele saiu e foi fazer solo. Se deu bem também, né? Grande Michael McDonald e a banda The Doobie Brothers, What a Fool Believes. Olha, o Ministério Público Federal entrou na justiça com um pedido urgente para obrigar a União, a Agência Nacional de Águas e o governo de Mato Grosso do Sul e Mato Grosso a criarem o Comitê de Bacia Hidrográfica do Alto Paraguai. O órgão afirma que a falta do comitê prejudica a gestão dos recursos hídricos e a proteção do Pantanal. A preocupação envolve grandes obras na hidrovia Paraguai-Paraná, como drenagens, derrocamentos e terminais portuários, que podem gerar impactos somados sobre o ciclo de cheias e seca do bioma. O Ministério Público Federal também aponta falta de consulta prévia a povos indígenas e comunidades tradicionais. Olha, na ação, o órgão pede que seja apresentado em até 60 dias um plano para a instalação do comitê. Em caso de descumprimento, solicita uma multa diária de R$50 mil. Também é pedida a indenização de pelo menos R$1 milhão por danos morais coletivos. A gente já volta, continue por aqui.

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Tears for Fears, os britânicos, né? Do Tears for Fears, Kurt Smith e Roland Orzabal. Eles tiveram um sucesso meteórico, digamos assim, lá nos anos 80, quando eles começaram a fazer sucesso. Mas lá em 1990 eles separaram, né? O Kurt Smith do Orzabal, eles separaram, acabaram com a dupla, e devido também a problemas financeiros, aí descobriram que o agente, o cara que tava, né, que cuidava das finanças da dupla, tudo mais, tava passando a perna neles, literalmente isso, né, roubou um monte de dinheiro. Passado alguns anos, né, o Orzabal, ele continuou como Tears for Fears sozinho, mas aí eles fizeram as pazes, né, com o Kurt Smith, e eles estão ainda fazendo aí sucesso. Eu ouvi falar que inclusive eles estão querendo fazer aí lançamentos, né, fazer novas músicas e voltar, né, ativa novamente, levando aí esses grandes clássicos que eles sabem fazer muito bem. Vamos saber agora a previsão do tempo. Olha, Campo Grande vai ter uma terça-feira de pancadas isoladas de chuva no período da tarde, com vento mais forte e queda nas temperaturas. Amanhã a máxima não deve passar dos 27 graus, olha aí. A mudança no tempo é provocada pela frente fria que avança pelo sul do Brasil e começa a alterar o cenário em Mato Grosso do Sul. Já trouxe instabilidades em Jardim, agora à tarde, chuva também forte lá em Ponta Porã. Trouxe instabilidades e, claro, alívio depois de dias desse calorão. No sul, sudoeste e sudeste do estado, os efeitos da frente fria já aparecem pelo período da manhã. A umidade vinda da Amazônia favorece pancadas de chuva mais volumosas, principalmente em Iguatemi, Eldorado, Itaquiraí e Itacuru. A chuva também deve ajudar a reduzir o ar seco e o risco de incêndios. E o frio aparece, hein? Em alguns municípios, como Coronel Sapucaia, Mambá, Itacuru, Sete Quedas, devem ter aí temperaturas na casa dos 15 graus. Mas tem informações que deve chover mais ainda durante essa semana, ventos mais fortes nessa semana agora, principalmente agora com a entrada de setembro. Final de semana deve ter uma temperatura mais baixa, né? Não vai ser um friozão daqueles, não vai, mas vai ser um frio considerável também.

0: também com umidade um pouco mais alta, em detrimento, claro, da chuva.
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Charlie Brown, agora 6:11. Bom início de noite para você que vai curtindo aí o nosso happy hour deste último dia, né, do mês de agosto de 2026. Uma segundona aí, uma semana legal, bacana para você que está em casa, no carro, trabalho, onde você estiver ouvindo. Olha, uma notícia nada animadora. A conta de energia elétrica deve ficar mais cara no mês agora de setembro. A Agência Nacional de Energia Elétrica informou que a bandeira tarifária permanecerá amarela pelo quinto mês consecutivo. Segundo a ANEEL, o custo adicional da bandeira amarela é de R$ 1,85 a cada 100 kW consumidos. Esse aumento acontece devido à baixa no nível dos reservatórios durante esse período do ano e à necessidade de acionamento de usinas termoelétricas que têm um custo mais elevado. E esse custo, claro, é repassado ao consumidor. Então, vale a pena manter a atenção, evitar luzes acesas durante o dia e outros gastos desnecessários para evitar sustos, né, no final do mês.

0: sucesso aonde quer que eu vá. Você está curtindo Happy Hour, músicas e informações. Obrigado pela grande audiência, você que está aí no seu carro, está em casa, está trabalhando também, curtindo a nossa programação. Olha, o G1 vai promover pela primeira vez debates com candidatos ao Senado em 8 estados e no Distrito Federal. Em Mato Grosso do Sul, o encontro será na sexta-feira, dia 4 de setembro, às 14h, no horário de Brasília, com mediação do jornalista Alex Mendes. Os debates serão transmitidos ao vivo pelo G1 e pelos perfis do portal no YouTube, Instagram e TikTok, em formato de vídeo vertical. Cada candidato terá 15 minutos para falar ao longo do programa, além de 1 minuto para as considerações finais. Poderão participar candidatos de partidos e federações com representação mínima de 5 parlamentares no Congresso ou aqueles que alcançarem pelo menos 5% das intenções de voto em pesquisa Quest ou Datafolha. Neste ano, Mato Grosso do Sul vai eleger 2 senadores. A votação acontece no dia 4 de outubro. Muito bem. Tem trânsito agora? Tem sim.
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0: Alexia Schumacher, boa noite.
2: De volta, Edgar, boa noite para você, boa noite a todos. Olha, nós temos semáforo intermitente ou desligado neste momento lá na Avenida Afonso Pena, já no cruzamento com a Ivan Fernandes Pereira. Também temos na Eduardo Elias Aran um fluxo super complicado, porque tem vários acessos entre Joaquim Murtinho, Ceará e Três Barras que está provocando um congestionamento, ou seja, está deixando o trânsito parado, andando muito lentamente, e aí tem que recorrer à paciência, né, Edgar? Outro trecho que também está, que merece, né, a atenção dos condutores, é na Rui Barbosa, na 13 de maio e na 14 de julho. Porque esse movimento aí tem a ver com os cruzamentos com a Afonso Pena. E aí cria essa situação de lentidão nesses trechos aí que eu acabei de falar. Volto amanhã com outras informações do trânsito. Eu espero vocês. Ótima noite e até lá.
0: Muito bem, essa foi a Alexia Schumacher. Valeu, Alexia, pelas informações.
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0: anda tão complicado. Fala aí, tá mesmo. Agora 6 horas 34 minutos e olha, o Capital Inicial é figurinha carimbada e tem uma longa história, né, no Rock in Rio, que vai começar agora, neste mês de setembro. Mas a edição deste ano reserva um momento inédito para a banda. A estreia como headliner no palco Sunset. Nesta sexta-feira, dia 4 de setembro, Jim Ouro Preto e companhia encerram a programação do espaço antes da apresentação de Foo Fighters no palco Mundo. E essa estreia no palco Sunset terá um significado especial. O show vai celebrar os 30 anos do legado de Renato Russo. Para tornar o momento ainda mais especial, acho que 40, né? O Capital Inicial convidou o guitarrista Dado Villa-Lobos para subir ao palco. A apresentação vai reunir grandes sucessos que consagraram o Capital Inicial como um dos nomes do rock nacional, além de homenagens ao eterno líder da Legião Urbana. Uma celebração que também resgata a amizade entre os músicos e as raízes, né, do rock que nasceu em Brasília. Bom, agora tem indicadores econômicos? Bora lá então.
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0: Pois é, o mercado financeiro reduziu levemente a previsão de inflação para este ano, mas também diminuiu a expectativa de crescimento da economia brasileira em 2026. O índice oficial do país caiu de 5,02% na semana passada para 5,01% agora. Para 2027, a expectativa é de uma leve alta de 4,25% para 4,28%. Bom, atualmente a inflação acumulada em 12 meses está em 4,44%. Com isso, o índice voltou para a faixa da meta de inflação definida pelo governo. Já a previsão para o PIB ficou em 1,92% para 2026. E no mercado financeiro, o dólar caiu 0,31%, ficou a R$ 5,18. O euro também teve queda de 0,03% e hoje foi vendido a R$ 6,01. O Ibovespa subiu 1,01%.
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0: 11h46, você que está curtindo aí a programação do Happy Hour, comigo Edgar Scarfe, até 7h30, vamos juntos aí. Olha, a NASA lançou ontem, lá na Flórida, nos Estados Unidos, o telescópio espacial Nancy Grace Roman. O projeto, que custou cerca de 4 bilhões de dólares, foi desenvolvido para investigar grandes mistérios do universo, como a matéria escura e a energia escura. O telescópio também vai visitar a gravidade em escalas vastas e buscar exoplanetas, como são chamados, né, os planetas que estão fora do nosso sistema solar. O telescópio foi levado ao espaço por um foguete e vai seguir em direção ao ponto Lagrange 2, né, 2, uma região localizada a cerca de 1 milhão e 600 mil quilômetros da Terra. A missão está prevista para durar 5 anos, mas segundo a NASA, o telescópio pode ter combustível suficiente para operar por mais 5. Segundo a NASA, ao medir os efeitos da matéria escura e a expansão do universo impulsionada pela energia escura, o Roman pode ajudar os cientistas a avançar na compreensão desses dois grandes mistérios. A expectativa é que o Roman descubra milhares de novos planetas e ajude a criar o primeiro censo estatístico de sistemas planetários semelhantes ao nosso aqui. Muito bem, a gente vai agora com cerveja para descontrair.
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2: Está começando mais um Cerveja para Descontrair. Nessa semana estamos apresentando os insumos básicos da produção de boas cervejas. Hoje nós vamos falar sobre a água. 95% da cerveja é composta de água, então não há dúvida da sua importância no processo de produção. Porém, o que já foi um diferencial de qualidade, hoje não é mais. A evolução do conhecimento e a maior disponibilidade deste insumo possibilitou que as cervejarias pudessem fazer correções técnicas, padronizando a qualidade da sua própria água. Hoje, tanto um cervejeiro caseiro, uma microcervejaria ou uma grande indústria realizam processos para otimizarem a água disponível. Os mitos criados pelas grandes indústrias vêm de um tempo onde realmente ter uma boa água, uma boa fonte, era determinante no processo de produção de cerveja. O conhecimento técnico daquela época era muito limitado, então não se tinha esse cuidado em tratar, em fazer um tratamento específico para a água. Há também sempre um aspecto de marketing. Água de agudos, água das montanhas, água da Patagônia. Você já deve ter ouvido falar sobre tudo isso. Nada mais é que para criar uma áurea em torno da produção de cerveja. E aí, gostou do nosso programa de hoje? Nós vamos ficando por aqui. Agradeço a sua audiência e você já sabe, cerveja é para descontrair, com moderação e responsabilidade.
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sensacional Beatles, Something. 5 minutos para as 7 horas. Na sequência você vai ter aí mais uma edição, né, do clássico do ouvinte, mas antes, o ministro, do Tribunal Superior Eleitoral, Dias Toffoli, ele determinou a suspensão de parte da campanha do candidato à presidência da República, Renan Santos, do partido Missão. A decisão foi divulgada hoje. Segundo o Tribunal Superior Eleitoral, a campanha informou com atraso 16 perfis de redes sociais que estariam sendo usadas para propaganda eleitoral. Pela legislação, todos os canais digitais precisam ser comunicados à Justiça Eleitoral dentro dos prazos estabelecidos. Com a decisão, ficam suspensos os repasses do fundo eleitoral para a chapa, a propaganda em perfis consideradas irregulares e a participação de Renan Santos em debates e entrevistas em rádio e televisão, além de podcast. A medida também vale para o candidato a vice-presidente Haroldo Medina. A defesa do candidato informou que pretende

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0: grande Phil Collins, I Wish It Hold Rain Down. Muito boa. Agora 7 horas e 18 minutos. Olha, qual será o destino do Botafogo na reta final do Brasileirão, hein? A luta será por uma vaga na Libertadores ou contra o rebaixamento. Após a derrota por 3-0 para o Flamengo, no clássico de ontem, o Botafogo permaneceu com 30 pontos, a mesma pontuação que tinha antes do início da rodada. O time não vence no Brasileirão desde o dia 26 de julho. De lá para cá foram 3 derrotas e um empate. Hoje, 10 pontos separam o Botafogo do Bahia, quinto colocado e primeiro time na zona de classificação para a Libertadores. Já a distância para a zona de rebaixamento é menor. O Botafogo está 5 pontos à frente do Vasco, que ocupa a 17ª posição. Olha, o próximo desafio do Botafogo será domingo, às 18h30 da noite, contra o Palmeiras. A partida fecha a sequência de jogos do clube contra os 3 primeiros colocados do Brasileirão. A gente já volta, fique aí.
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Smoke and Robinson, Be With You. Agora 7 horas e 26 minutos, vamos fechar, né? Muito obrigado pela audiência. Amanhã eu, Edgar Scaff, volto às 4 da tarde, na hora do café, e claro, com o nosso Happy Hour. Na sequência, vem aí Clássicos da Morena. Val Barbosa fica com você até meia-noite. Muito obrigado, uma excelente semana. Te convido amanhã, hein? Abraço, Edgar Scaff. Mile Miles Late, fecha o nosso rap.

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2: Muito bem, boa noite para você ligado aqui em 107.1, segunda-feira, dia 31 de agosto, fechando aí o nosso mês de agosto.

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Morena FM, fechando mais um bloco aqui no Clássicos. Esse foi o som do Eagles. Tivemos também Richard Marx. Vamos pro intervalo bem rápido, já já eu volto para abrir mais uma hora de músicas.